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0: 6:18.
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Um bom dia especial para meus amigos, o vereador Tenente Rogério, vereador atuante na Câmara Municipal de São Miguel. Poeta Zilmar de Souza, ele que é de Coronel João Pessoa e mora há mais de 40 anos na cidade de Manaus, capital do Amazonas. Bom dia, poeta Zilmar de Souza, nosso grande parceiro. 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Bom dia para Davi, para seus clientes e amigos. 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Bom dia, João Bosco. Bom dia para meu amigo Raimundo Bem-vindo e seu filho Tiago, na Lagoa dos Milhões. Zezinho de Zé Pedro, no sítio Porões, de São Miguel. Bom dia para todos os amigos e amigas, comerciantes, de modo geral. 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
1: Olha aí, beleza, 7h27, bom dia para você, né? Estamos chegando agora com mais um programa Difusor, o Povo no Rádio. Hoje é sexta-feira, né, meu amigo? Sextou, né? Hoje, 11 de setembro de 2026. Bom dia, né? Obrigado a você que já está aí do outro lado, né? Você que já está mandando mensagens, pedindo aí música e valeu, né? Bom dia, uma ótima quinta-feira. A partir de agora tem música, alegria, informação, sua participação, horóscopo do dia, um show de audiência.

esse e muito mais. A você que nos escuta aí, através do Radiosnet, onde quer que você esteja, você que nos escuta é através da frequência 1370 em toda a região, vocês dos sítios, comunidades, cidades vizinhas, bom dia, né? A partir de agora o programa da manhã só está começando. A você aniversariante de hoje, né? Você que está completando mais um ano de vida, meus parabéns, muitíssimas felicidades. Que este dia seja de muita coisa boa, né? Muitas realizações. Beleza? Bom dia. Que esta sexta-feira, né, comece com paz no coração e esperança de que coisas boas podem acontecer. Faça o que estiver ao seu alcance e entregue a Deus aquilo que você não pode resolver. Ok? Bom dia! O programa da manhã só está começando!

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1: Olha aí, beleza, né? E você ouviu Zé de Freitas, música belíssima, né? E também tivemos aí a música homenagem à festa de São Miguel Arcanjo, né? Do mês de setembro, daí, né? Começando bem aqui o nosso programa, já mandando um alô pra galera, né? O pessoal que tá chegando já. Meu amigo Luiz Cláudio, tá lá em Brasília, né? Ouvindo aqui o nosso programa já através do Radiosnet. Muito obrigado mesmo pela audiência e pela sintonia. Minha amiga Beta Vaz, lá do Retiro, também já mandou mensagem aqui pra gente. Nita do Manel Vieira, meu amigo Jeremias em Coronel João Pessoa. Dona Socorro lá na Lagoa Nova. E meu amigo Francisco de Abdias, lá em Natal, né? Ouvindo a gente. A galera que acorda cedo, né? E já manda mensagem aqui pra gente. Também Dona Lindalva Lima, da Lagoa dos Marinheiros. Vamos ver se hoje ela vai soltar a voz, né? Que tem dia que ela solta e tem dia que não quer soltar, né? Mas tá valendo, obrigado aí pela audiência. Seu Chico Barbosa, lá em Jaguaribe, né, também, ouvindo já a gente, já mandando mensagem, né? Essa galera boa que vai chegando e já participando com a gente, né? Bom dia para você. Vamos trazer agora o presente diário, um devocional para aqueles que buscam a Deus. É a mensagem bíblica para esta sexta-feira. Bom dia.
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3: Hoje é 11 de setembro. O título do Presente Diário, Misericórdia. A leitura bíblica fica em Mateus, no capítulo 18, do versículo 21 até o versículo 35. Versículo-chave, Mateus, capítulo 5, versículo 7. Bem-aventurados os misericordiosos, pois obterão misericórdia. Quando Thomas Edison conseguiu finalmente fabricar sua primeira lâmpada elétrica duradoura, ele pediu a um de seus auxiliares que a instalasse, mas este deixou a peça cair e a quebrou. No dia seguinte, o inventor repetiu o experimento, chamou o mesmo auxiliar, deu-lhe a lâmpada e pediu novamente que a instalasse. Ele merecia uma nova chance. Você já teve uma nova oportunidade? Teve alguma dívida perdoada? Perdoou a dívida de alguém? Essas perguntas nos ajudam a pensar sobre o tema de hoje. O exercício da misericórdia não é uma simples entrega do que sobra, mas assumir a dívida por meio do perdão. Os que perdoam podem trazer para a vida a oração que Jesus nos ensinou. Pai, perdoa as nossas dívidas, assim como perdoamos os nossos devedores, conforme Mateus capítulo 6, versículo 12. Isso significa que o perdão na terra é o termômetro para o perdão dos céus. Na leitura bíblica de hoje, Jesus responde a Pedro sobre o perdão, que deveria ser dado ao próximo em quantidade maior do que se deseja. Ele conta uma parábola sobre o reino dos céus para exemplificar a nossa relação com o Pai. O mestre diz que um servo de tanto implorar tem sua enorme dívida perdoada pelo seu senhor, ao passo que esse mesmo servo mais tarde não perdoa uma dívida muito menor de um de seus conservos. A história termina com o veredito dado pelo Senhor, demonstrando que a vida no reino dos céus é dinâmica e se apresenta de duas formas. 1. Reconhecendo quanto se é perdoado por Deus. E 2. Materializando a misericórdia recebida de Deus em favor de outros. De um lado, este reino se manifesta naqueles que se reconhecem pecadores e necessitados da compaixão do Senhor. Do outro lado, é a prática que demonstrará quanto dessa piedade realmente encontrou lugar no coração. Exercer misericórdia é reconhecer que o perdão que se dá aqui é infinitamente menor que o perdão recebido dos céus. Ai dos que não exercem misericórdia, mas felizes os que a praticam. pois estes alcançarão misericórdia. Se você também deseja adquirir o presente diário...
1: Tá aí, presente diário, né? Um devocional para aqueles que buscam a Deus. A mensagem bíblica para esta sexta-feira, né? Bom dia para você, que está chegando, né? Mandando aí a sua mensagem. A galera toda, meu amigo Eduardo lá do São Pedro. Tá valendo, né? Muito obrigado aí também, já mandando mensagem, já ouvindo a gente. Muito obrigado. Antônia da José Ferreira Sobrinho. Bom dia também. Muito obrigado aí pela audiência de sempre, né? Pessoal bom que sempre escuta aqui o nosso programa. Ainda, deixa-me ver aqui, Fabiana Souza. Hoje ela acordou cedo, né? Tá ouvindo a gente lá em Pereiro, no Ceará. Show de bola. Dona Lindalva Lima, da Lagoa dos Marinheiros. Bom dia, bom dia. Esse pessoal aí que sempre sintoniza a gente. Show de bola. Luzielma, né? Mandar aqui uma alusão para Luzielma, lá em São Paulo. Ela, sua filha Maria Vitória e seu esposo Neném Alves, né? Estão ouvindo a gente. Valeu, minha amiga. Obrigado aí pela audiência. Vamos atender aqui, né? Meu amigo Francisco de Abdias, está lá em Natal, né? Nosso amigo, né? Francisco de Abdias, querendo ouvir, Célio. A Cruz que Carrego, com Evaldo Braga, né? Valeu, meu amigo. Obrigado aí pela audiência, o grande Francisco de Abdias. E Beta Vaz, lá do Retiro, parabenizando aí umas pessoas, né? Querendo ouvir qualquer uma do Calypso. Isso mesmo. Obrigado aí, Beta Vaz, nosso amigo ouvinte também, de muitos janeiros e carnavais, lá do Retiro, né? Muito obrigado. Valeu, valeu. Bom dia, meu amigo Francisco de Abdias. O homem é bom.
4: Bom dia, grande Tom Oliveira. Bom dia para você, Célio Vaz, Augusto Filho, todos vocês aí que faz a difusora de São Miguel. Bom dia. Passa a música de, pra mim aí, de Evaldo Braga, grande.
1: Beleza.
4: A cruz que eu carrego com Evaldo Braga vai para Osley de Sintaçudo. Lucelins, São Severino, Alzani, Dona Socorro na Lagoa Nova, João de Deus, Dona Leopoldina lá de Cinta Greve, vai para seu Chico Baiano e Chico Peba, lá nas Galinhas, lá no São João, os amigos dele lá, seu Chico Baiano, família, seu Chico Barbosa e os dois filhos dele lá em João Guaribe. A filha dele aqui em Natal, saúde e paz para todos. Deus abençoe todos os ouvintes aí da Difusora de São Miguel, saúde e paz. Passa essa música de Evaldo Braga, a cruz que eu carrego.
1: Beleza.
4: Bom dia, vai para seu Zé Benon lá em Agualina, Goiás, saúde e paz para todos. E uma boa sexta-feira, véspera de sabadão, do Bregão.
1: Valeu, isso.
4: Um bom dia.
1: Valeu, meu amigo, bom dia.
5: Bom dia, Tony Oliveira, bom dia, que é Beta
1: Vaz. Bom dia, Beta Vaz.
5: Retiro, amigo, eu gostaria que você registrasse aí o aniversário de Marineide, de Luiz Otávio e de Lili também. Quero oferecer para ela a música, para os aniversariantes, a música, qualquer uma de Calypso.
1: Pronto.
5: Quero oferecer para você, para sua esposa, Celinho, sua esposa, para mim, o Caio, para Yasmin, para Davi, para Elane, Fábio, Fabiana e para todos que estão na escuta. Um abraço.
1: Valeu, minha amiga. Beta Vaz, né? Ouvindo a gente lá no Retiro. Mandando aqui a alusão para Áurea, da Marechal Costa e Silva, né? Francisca, lá do Retiro, seu esposo Chiquinho também. Estão ouvindo a gente sempre. Aproveitando aqui a oportunidade, mandando a alusão para Marcondes e Mucunã, lá da borracharia do posto de seu Chico Peixoto. E também o japonês. O japonês parece que fez implante. Valeu, bom dia. E mandando aqui uma alusão também para Lázaro da Oficina. O homem é bom, viu? Vou levar a burrinha aí de novo hoje, viu? A bicha ainda tá quase do mesmo jeito, mas dá certo. Valeu, meu amigo. 7h43, música pedida é música tocada. Bom dia, bom dia.

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0: Olha aí, 8 horas e 1 minuto, 8 e 1. Bom dia para você, né? Estamos de volta após os nossos anunciantes. Vamos trazer agora as primeiras previsões astrológicas para esta sexta-feira, né? Para você que acompanha o horóscopo do dia, vamos trazer aí as primeiras previsões astrológicas. Vamos trazer Áries, Touro e Gêmeos para você. As primeiríssimas de hoje. Bom dia, bom dia. Vamos lá.
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0: É isso aí, hora do horóscopo do dia para você que acompanha aqui as previsões astrológicas. Alô, você de Áries, ariano, ariana, de 21 do 3 a 20 do 4. A lua nova irá abrir caminhos no trabalho e nos cuidados de saúde. Aproveite aí para retomar os exercícios ou então começar uma atividade que irá melhorar sua experiência diária. Olha só, uma oportunidade profissional poderá surgir de maneira discreta e exigir atenção aos trabalhos. Evite mudanças radicais, escolha um hábito ou atividade e discipline a rotina. Ok? Você de Áries. Alô, você de Touro, taurino, taurina, de 21 do 4 a 20 do 5. Renove os sentimentos, solte a criatividade e reinvente a vida. A lua nova devolverá o entusiasmo e também a alegria. Desenvolva um projeto autoral, retome uma atividade prazerosa ou dê espaço para uma nova paixão. O momento também vai favorecer a exposição de um talento seu que vinha sendo usado pouco, né? E pouco aproveitado. Paixão, fertilidade, brilho e poder pessoal estão em alta hoje, você de Touro. Alô, Gêmeos, de 21 do 5 a 20 do 6. A casa e a família entrarão em uma fase de renovação. Mudança de endereço, reforma ou organização dos espaços poderão ganhar força. Assim como uma nova dinâmica com alguém próximo. Observe o que precisará mudar para que seu ambiente, né, acompanhe a vida que você deseja construir. Encerre um assunto antigo, fortaleça as suas bases. Ok, você de Gêmeos, bom dia e boas vibrações, né? 8 horas e 4 minutos, daqui a pouquinho, logo mais, tem Câncer, Leão e Virgem. Beleza? Bom dia. Célio, enquanto a gente vai dar um recadinho aqui, você prepare aí, deixa-me ver aqui, declaração com José Orlando, né? E sou um dos 10 com Wagner Santos. Vamos já atender aqui seu Chico Barbosa lá em Jaguaribe e dona Lindalva Lima, né? Da Lagoa dos Marinheiros. É isso mesmo, né? Show de bola, meu amigo. Vamos lá, né? Continuando aqui. 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Beleza, meu amigo? Maria de Lourdes, da Estiva dos Grisóstomos, bom dia, minha amiga. Vamos lá, né? Seu Chico Barbosa, lá de Jaguaribe, bom dia, meu amigo.
2: Oi, Tony Oliveira. Bom dia, Tony. Bom dia, Celinho Vaz. Bom dia a todos que estão ouvindo o programa. Difusor, o povo no rádio. Tony, hoje eu quero ouvir com José Orlando, declaração.
0: Pronto.
2: Quero oferecer essa música aqui para meus dois filhos e para todos que estiverem ouvindo o programa, pro Felipe, tá aqui comigo aqui em Jaguaribe, a minha filha Ana Flávia e a mãe dela lá em Natal, para o seu Chico de Abdias, também lá em Natal, seu João de Deus e Dona
3: Antônio Oliveira. Passe para mim aquela música. Sou um dos dez com Wagner Santos.
0: Wagner Santos.
3: Para curtir, para toda a minha família, ofereço para Veroneide, para Lucinha Lins, para todos que estiver na escuta.
0: Beleza.
3: Então, bom dia e fique com Deus.
0: Valeu, dona Lindalva Lima, o pessoal da Lagoa dos Marinheiros, né? Essa música belíssima aí, nessa música gospel do Wagner Santos, sou um dos dez, a gente vai mandar também aqui para dona Fátima, né? Dona Fátima de Fernando, sempre ouvindo a gente lá na Cachoeira, e ela disse que gosta muito de ouvir esse hino aí, né? Essa belíssima canção gospel. Beleza? Bom dia e obrigado pela audiência. 8:07. Bom dia, bom dia. Música pedida é música tocada.
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1: Olha aí, beleza, né? Estamos de volta, já são 8h16 aí. Maria de Fátima, minha amiga, muito obrigado aí pela audiência, né? O pessoal que escuta a gente, sempre, né? O pessoal que escuta a gente, ela tá ouvindo a gente lá no Venha Ver, né? Sai, vamos trazer umas duas ou três notícias aí, né? Para o ouvinte ficar informado também aqui dentro do nosso programa, beleza? Para você que acompanha aí o nosso Difusor O Povo no Rádio, para você também ficar bem informado aqui, né? Saber das notícias. Vamos lá, né? 8h17. Aí, bom dia. Vamos lá. Para você que acompanha aí, vamos trazer mais notícias, né? Show de bola. Bom dia. Olha só, vou mandar aqui um abraço também, deixa-me ver aqui, para minha amiga, né, que está sempre ouvindo a gente, Gilderlânia, lá no Retiro, né? Nossa amiga ouvinte, sempre na sintonia, né? Sempre ouvindo aqui o programa Difusor, o Povo no Rádio também. E ainda sua mãe, né? Que está ouvindo a gente, né? Dona Zefinha Dantas, o pessoal aí do Retiro que escuta o nosso programa. Valeu? Vamos trazer aí umas duas notícias.
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1: para você, né? Que acompanha, gosta de ouvir as informações. Vamos lá, né? Vamos trazer notícias. Olha só, devido aí essa polêmica, né? Envolvendo aí o STF, Alexandre de Moraes, meu amigo, o negócio tá sério, ó. Alexandre de Moraes vive seu pior momento no Supremo Tribunal Federal. O inverso de proporções impensáveis há apenas alguns meses. O anúncio e o rápido cancelamento de um pronunciamento ontem, quinta-feira, dia 10, expuseram a hesitação do ministro diante das graves suspeitas de envolvimento, né, envolvendo aí sua relação com o banqueiro Daniel Vorcaro. Mas Moraes já tomou uma decisão, segundo um aliado próximo, não renunciará, mesmo que seja aberta uma investigação contra ele. Também deixou claro, né, que não vai cair sozinho, meu amigo. O negócio é sério. Moraes sabe que não foi o único integrante do Supremo a manter relações com Vorcaro. Embora seu caso seja considerado o mais grave revelado até agora, pelo contrato milionário do escritório de sua esposa e pelas dezenas de mensagens ainda não explicadas, há outros ministros envolvidos, como Dias Toffoli. Ex-integrante do Ministério Público, Moraes é forjado no embate e está habituado ao confronto. Foi assim durante o processo que levou à condenação de Jair Bolsonaro e dos envolvidos na suposta tentativa de golpe, quando se tornou o principal protagonista na corte. Será assim, segundo seus aliados, diante das delicadas acusações que agora pesam contra ele. Uma eventual investigação seria apenas a primeira etapa. O afastamento definitivo dependerá de um processo de impeachment no Senado. Davi Alcolumbre não pretende abrir esse julgamento nesta legislatura, quando apurou a coluna. Quer esperar o resultado das eleições e a nova composição da casa antes de avaliar as consequências políticas de um eventual primeiro impeachment de um ministro do STF. A sessão extraordinária do dia 15 de setembro no STF será o primeiro grande teste. Estarão no mesmo plenário Alexandre de Moraes, André Mendonça e outros ministros alcançados em diferentes graus pelo caso Vorcaro. Moraes hesita, mas não recua. A decisão de resistir já foi tomada, mesmo recluso e falando com poucas pessoas. Se a crise ameaçar derrubá-lo, ele pretende mostrar que o problema da corte não termina só nele. Tá aí, meu amigo, o negócio tá sério, hein? O negócio tá seríssimo. Lá no centro do poder do país, né? Tá pegando fogo lá. É Supremo, é tudo, meu amigo. Olha só. Pesquisa do Poder Data AIA, divulgada ontem, quinta-feira, dia 10, aponta a igualdade entre Flávio Bolsonaro, do PL, e o presidente Luiz Inácio Lula da Silva, do PT, em um eventual segundo turno na disputa ao Palácio do Planalto. Numa simulação de segundo turno, Flávio tem 47%, Lula tem 45%. Com a margem de erro de 1,8 pontos percentual para mais ou para menos, há empate técnico entre os dois. Em comparação ao último levantamento, Flávio oscilou 2 pontos percentuais para cima e Lula 1. O Instituto também testou o desempenho do atual presidente contra o Augusto Cury, né? Augusto Cury, que é do Avante. Cury tem 44 e Lula 43. Eles também estão em empate técnico. Os votos brancos e nulos são 11%. E os indecisos, 2%. Já contra Flávio, o filho do ex-presidente Jair Bolsonaro, tem 43 e o escritor 36. Brancos e nulos ficam em 20%. Os que não sabem somam 2%. Foram ouvidas 3 mil pessoas em 623 municípios nas 27 unidades da federação, entre os dias 6 e 9 de setembro. A margem de erro é de 1,8 ponto percentual para mais ou para menos. O índice de confiança é de 95%. É de 1,8 ponto percentual para mais ou para menos. O índice de confiança é de 95%.

0: que nossa amiga, né? Nossos amigos, meu amigo Luiz Cláudio, tá lá em Brasília ouvindo a gente, tá querendo ouvir Fim de Semana com Beto Ribeiro. Isso mesmo. Os caras gostam, né, desse Beto Ribeiro. E também a minha amiga Áurea da Marechal Costa e Silva querendo ouvir Filho Adotivo, não é isso? É, com Sérgio Reis. Valeu, minha amiga Áurea, bom dia e obrigado aí o pessoal ouvindo a gente. Vamos lá, bom dia, minha amiga Áurea.
1: Bom dia, Tommy.
0: Primeiramente, nosso amigo grande Luiz Cláudio, né? Valeu, bom dia, meu amigo.
1: Bom dia, Tom Oliveira, bom dia, ouvinte da Difusora de São Miguel. Aqui é Luiz Cláudio falando de Brasília. Vamos aqui, ligadinho na Difusora, o povo no rádio.
0: Beleza.
1: Mandar um alôzão aí a todos que estão tá ouvindo aí, minhas primas, primo Nilza. Tá lá na Cachoeira. A Elisete aí, como Sabino Leite. E todos os primos que estão ligados. O grupo Semente do Alto. Galera aí que tá relembrando o passado. Eu ouvi uma música aí do Beto Ribeiro, Fim de Semana.
0: Pronto, meu.
1: Oferecer pra Índia do Brasil, lá em Piracicaba.
0: Beleza.
1: Tá sempre ligado na Difusora. Bom dia, Tom Oliveira, uma ótima sexta-feira.
0: Valeu, meu amigo. Bom dia, Áurea.
2: Filho adotivo com
0: Sérgio Reis.
2: Esse meu filho Lucas, minha mãe Maria, minha amiga Sônia, a Lua Oliveira, a Loreninha, Agostinho Filha, você, a Célio, a Geraldina, a Antônio Carlos e os aniversariantes do dia. Bom dia, Tom.
0: Valeu, Áurea. Obrigado aí pela audiência. Só corrigindo aqui da notícia anterior que a gente divulgou, né? Do Poder Data, a pesquisa Poder Data AIA. No primeiro turno, Lula tem 38 e Flávio 36 e Augusto Cury 10. Aí corrigindo, né? 36 com a mais de erro, estão empate. Vamos passar para o segundo turno, viu, Célio? Vai empatar, viu? Um enganchado no outro. Aí no segundo turno também está dando enganchamento, mas às vezes diminui, né? Esse enganchamento aumenta a porcentagem de um ou de outro. Pois é, vamos lá, né? Vamos aguardar. Aí está bem pertinho já de saber, né? Quem vai. A gente já sabe quem vai pro segundo turno, né? Agora vamos ver quando for no segundo turno quem vence, né? Vamos lá. Já são 8h26. Bom dia. Música pedida é música tocada.

0: Vamos cantar os baião aí, vamos.
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7: Olha aí, beleza, né? Estamos de volta aí após os nossos anunciantes. Já são 8h41, beleza, daqui a pouquinho tem mais três previsões astrológicas, né? Sério, vamos atender aqui a minha amiga, né? Nossa amiga Maria de Fátima, lá de Venha Ver, né? Tá ouvindo a gente, já mandou mensagem há um tempinho, querendo ouvir a música de Cristiano Neves, Carta no Quintal. Essa carta aí foi mais escrita, viu, Maria de Fátima? Acabou até o casamento do Caba, né? Carta no Quintal com Cristiano Neves para a nossa amiga Maria de Fátima, oferecendo a todos que estão ouvindo a gente. Muito obrigado. E Samara, né? Samara é nossa amiga lá da Lagoa dos Marinheiros. Obrigado aí pela audiência, né? Samara querendo ouvir a música, né? Oração pela Família, oferecendo para sua mãe Lucineide, para sua madrinha Maria, seu padrinho Moacir, oferecendo para sua irmã Eduarda, também para Andressa, para o seu irmão Vitor Manuel, para seu sobrinho Miguel Arcanjo, também para Antonielle e ainda para outra madrinha Bida e também para Lindalva do sítio Pedra Branca, Dinalva, na verdade. Oferecendo aqui para Bida e também para Edinalva, lá do sítio Pedra Branca, que também escuta a gente. Bom dia e obrigado aí, Samara, nossa amiga lá da Lagoa dos Marinheiros. Meu amigo Benedito, o grande Benedito ouvindo a gente lá no Bar da Pururuca, ali no Mercado Público. O homem é bom, viu? Tá sempre ouvindo a gente por lá. Sintonizado, escutando, valendo, meu amigo. Bom dia. E também Deusineide. Deusineide tá no trabalho ouvindo aqui o nosso programa, né? Muito obrigado. Dona Zefa, lá do sítio Santo Antônio. Francisca Dias, nossa amiga, também lá na Chapada, né? Ouvindo aí o nosso programa. Alzileide do sítio Açude, bom dia, minha amiga. Valeu, valeu. Já são 8h43. Eu volto já com mais três previsões astrológicas para você. Música pedida é música tocada.

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1: Olha aí, estamos de volta, né? Bom dia, depois dessa música belíssima do Raiz Saia Rodada e Racine Neto, né? Já são 8h54, vamos trazer agora mais três previsões astrológicas para você. Desta vez, Câncer, Leão e Virgem, né? Para você que acompanha o horóscopo do dia aqui dentro do nosso programa, beleza? Vamos lá, bom dia para você.
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1: É hora do horóscopo do dia. Alô, você de Câncer, canceriano, canceriana, de 21 do 6 a 22 do 7. Olha só, a lua nova vai trazer novidades imperdíveis e informações preciosas para movimentar a vida e enriquecer o seu repertório. É um bom momento para iniciar um curso, apresentar uma ideia, divulgar o seu trabalho ou se reaproximar de irmãos. Uma notícia poderá alterar os seus planos e abrir possibilidades interessantes. Acerte documentos. O poder de conquista está em alta hoje, você de Câncer. Alô, você de Leão, leonino, leonina, de 23 do 7 a 22 do 8. Olha só, Leão. Reveja os preços, negocie aí melhores condições ou então coloque em prática uma ideia capaz de ampliar os seus rendimentos. A lua nova vai favorecer uma reorganização financeira e incentivará novas formas de ganhar dinheiro. Conjunto em seu signo, as oportunidades crescerão e pedirão critério para não aumentar os gastos na mesma proporção. Valorize o seu trabalho, ok, você de Leão? Bom dia. Alô, você de Virgem. Virgem, de 23 do 8 a 22 do 9. A lua nova em seu signo marcará um período importante de renovação pessoal. Recrie a sua imagem, prioridades e mantenha como deseja se apresentar ao mundo. Mudanças na carreira, novos projetos e amizades em outro grupo poderão acompanhar esse movimento. Objetivos e assuntos do coração ficarão mais claros. Comece um ciclo diferente de vida. Ok, você de Virgem? Bom dia, bom dia. Boas vibrações. Daqui a pouquinho, logo mais, tem Libra, Escorpião e Sagitário, né? Bom dia para você que está chegando, para você que está ouvindo, né? Dona Lúcia Lins, lá no São Severino, seu JB, seu José Benoni, lá em Águas Lindas de Goiás. Célio, você prepara aí, amada Edilson, para o nosso amigo Eduardo, lá do São Pedro, e uma música de aniversário aí para a nossa amiga Elisângela, que está aniversariando hoje lá na Serrinha dos Marinheiros. Isso mesmo, é, tá valendo. Vamos dar só aqui um recado aí, enquanto Célio prepara ali essas duas músicas, né? Bom dia, bom dia. É, deixa me ver aqui. 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Mandar aqui um alôzão para o nosso amigo Nildo, lá na barraca do Nildo, ali no hospital, né? É, ele também gosta de ouvir a gente, é primo do Célio Vaz. Valeu, grande Nildo. Obrigado aí pela audiência e pela sintonia. 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Um alôzão pro pessoal lá, né? Fran e seu esposo, o pessoal que escuta a gente também, né? Vamos lá, bom dia, meu amigo Eduardo lá do São Pedro, né? Rapaz, tem hora que esse zap aqui tira a gente de tempo, fica só reiniciando, mas vamos lá, né? Vamos esperar aqui um pouquinho que dá certo. Mandar aqui um alôzão, deixa me ver aqui pra minha amiga que está ouvindo a gente, né? Lena Costureira, lá da 13 de maio, né? Muito obrigado aí pela audiência de sempre, né, pessoal? Lá da 13. Suzana Carvalho, em Coronel João Pessoa, né? Nossa amiga ouvinte, sempre participa aqui do nosso programa, né? Sempre ouvindo. Valeu demais, né? Grande. Ela acorda cedo, né? É como todo brasileiro, trabalhador. Acorda cedo, liga as máquinas para começar os trabalhos e liga o rádio também, né? Meu amigo Eduardo São Pedro, bom dia.
2: Bom dia. Bom fim de semana a você, a saúde vai, tá bom?
1: Valeu, meu amigo.
2: A saúde vai. Eu pedi uma briga de Evaldo Aldilson.
1: Amado é Dilson.
2: Bom do São Pedro. Uhum. E a Zanha, a Salene, a Paulo.
1: Certo.
2: Tá bom, tá bom? Fico, bom dia, bom dia.
1: Bom dia,
2: bom
1: meu
2: bom
1: amigo.
2: Trabalho, tá bom?
1: Grande.
2: E aqui o meu amigo.
1: Uhum. Grande Eduardo.
2: E a... A todo mundo.
1: Pronto, meu amigo.
3: Bom dia, dona Oliveira.
1: Bom dia, Elisângela.
3: Pediram uma música de aniversário para mim. Estou completando o ano hoje.
1: Pronto, parabéns.
3: Desejo. Quero pedir uma música de aniversário para mim curtir. Feliz para meus filhos, para minha família.
1: Pronto.
3: Para todos.
4: Sua família, sua família.
3: Minha neta Manuela, para todo mundo, viu? Para okay. Você, para Celinho, para Agostinho, que é a Elisângela do Sítio Serrinha dos Marinheiros.
1: Valeu, Elisângela.
3: Uma música de aniversário para mim.
1: Ok, vai passar agora uma boa.
3: Uma data hoje.
1: Valeu, minha amiga. Bom dia. Muito obrigado aí. Parabéns, né, para Elisângela, é nosso ouvinte também, lá na Serrinha dos Marinheiros. É, ouvindo o nosso programa e aniversariando hoje, e a gente deseja muita saúde, principalmente, né? Muita paz, realizações, vida longa e bênçãos. E todas as músicas do nosso programa. Beleza? Muito obrigado. 9:01. Aí, música pedida é música tocada. Bom dia, bom dia.

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1: Olha aí, né? Estamos de volta. Bom dia, bom dia. Daqui a pouquinho tem mais previsões, agora 9:09. Bom dia para você, né? Que está ouvindo, está na sintonia aqui do programa Difusor, o Povo no Rádio. Manda aqui um alôzão para novamente aqui, né? Para o nosso amigo Marcondes, nosso amigo Mucunã. Estão ouvindo a gente, pessoal ali, lá na borracharia do posto de seu Chico Peixoto, né? Muito obrigado mesmo pela sua audiência e pela sua companhia. Sayle, vamos trazer aí mais umas duas notícias, né? Para o ouvinte também ficar informado aqui dentro do nosso programa, beleza? Vamos mesclando aqui música com informação, né? Com horóscopo, com participações e tudo mais, né? Vamos lá, para você que escuta aqui o nosso programa, bom dia, né?
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1: É hora de notícia para você, né? Para você que acompanha aqui o programa Difusor, o Povo no Rádio, né? Você que acompanha o nosso programa, gosta de ser informado também. Olha só, homem é morto a tiros na região das Malvinas, em Mossoró. Mais um, viu? É, meu amigo, um homem foi morto a tiros na noite de ontem, na região conhecida como Malvinas, no bairro Dom Jaime Câmara, em Mossoró. A vítima foi identificada como Tarcísio Pereira da Silva. Ele trafegava de motocicleta quando foi surpreendido por atiradores e baleado em via pública. Ele morreu antes mesmo da chegada do socorro médico. Até o fechamento da matéria, não havia informações sobre a autoria ou a motivação do crime. Segundo informações, a vítima tinha passagens pelo sistema prisional. O caso será investigado pela Polícia Civil. Com este crime, Mossoró chegou à marca de 108 mortes violentas em 2026. Tá aí, meu amigo, mais uma morte violenta lá na capital do Oeste, na cidade de Mossoró. É isso aí. Olha só, a crise do Banco Master, envolvendo aí o Banco Master, Daniel Vorcaro, o Supremo Tribunal Federal e a Polícia Federal ganhou grandes proporções no ambiente digital. Entre 1º e 10 de setembro, o caso ultrapassou 64 milhões de menções no Facebook, Instagram, X, antigo Twitter, TikTok e YouTube, segundo o levantamento da Ativa Web Data Lab. O que começou conectando no Banco Master e em Vorcário rapidamente incorporou novos personagens e instituições, entre eles os ministros André Mendonça, Edson Fachin e Flávio Dino, o Procurador-Geral da República, Paulo Gonê, e o Diretor-Geral da Polícia Federal, Andrei Rodrigues. Mesmo com a mudança dos protagonistas, Alexandre de Moraes, né, continuou conectado aos principais núcleos da crise. 88,4% das manifestações críticas. No recorte que reúne Moraes, Vorcari e Banco Master, 84,4% das manifestações classificadas foram críticas. Outros 10,7% foram considerados neutros ou informativos. E 0,9% não puderam ser classificados. Segundo a Ativa Web, o dado revela uma rejeição persistente. O comportamento contrasta com o observado em torno de André Mendonça, que apresentou maior oscilação de sentimento durante o período. Para a Ativa Web, a recorrência de Moraes está relacionada ao acúmulo de exposição do ministro em temas como STF, eleições, liberdade de expressão e plataformas digitais, além da forte polarização em torno aí de seu nome. Com isso, novos episódios acabam sendo incorporados a uma narrativa já existente. O levantamento aponta que Moraes passou a funcionar como um ponto de conexão entre diferentes personagens e instituições envolvidas na crise. Assim, mesmo quando deixa de ser o protagonista do fato do dia, seu nome continua aparecendo nas discussões. Olha só, meu amigo. É, tá aí, ó. É, caso Master chegou a 69 milhões de menções nas redes sociais em 10 dias. E as menções são mais críticas, mais da metade, 88,4%. Tá aí, né? É a crise lá no STF, envolvendo os ministros com o Banco Master, com tudo, tudo mais. Aí, rapaz, quem apareceu ali? Célio, você prepara aí Amado Batista nesta cidade. Vamos atender aqui nossa amiga Dona Lúcia Lins, lá do São Severino, né? Vamos atender aqui Dona Lúcia Lins, querendo ouvir nesta cidade com Amado Batista, né? Nossa amiga Dona Lúcia Lins. Luzielma, minha amiga, bom dia e obrigado aí pela audiência. Um ótimo final de semana para você também. Tá ouvindo a gente lá, né? Ouvindo a gente lá em São Paulo através do Rádios Net. Muito obrigado mesmo pela audiência de sempre, né? Pessoal que nos escuta através da Rede Mundial de Computadores. Dona Lúcia Lins, lá do São Severino, querendo ouvir aí nesta cidade com Amado Batista. Vamos lá. Bom dia. Bom dia, Dona Lúcia Lins. Vamos lá. Tem hora que engancha aqui, mas dá certo, né? Bom dia.
3: Bom dia, Tony Oliveira. Feliz sexta, abençoada. Eu passo para minha Amado Batista, nessa cidade. Ofereço a todos do São Severino. Ao Zeni falou que a partir de amanhã vai começar a assistir.
1: De novo.
3: Vai estar com o telefone de volta.
1: Pronto.
3: Veronice, seu Manuel Bandeira, Lindalva Lima, Dona Socorro e Lourdes, Francisca Dias, seu Zé Goma, Osley de Ulane, Francisco de Abidia, Alaide Naaba, seu Zezinho nos Porões, seu Francisco Barbosa, seu Francisco Baiano, seu JB. Lá em Brasília. Pra você, Maria Antônia, Celinha, Agostinho, seu João Deus, Dom Leopoldino e todos que estiverem na escuta.
1: Pronto. Bom dia.
4: Oi, bom dia, Tony Oliveira, que é Maria de Lourdes, sítio Estiva dos Grisóstomos.
1: Bom dia, minha amiga.
4: Só uma música pra mim de Leonardo. Pode ser.
1: Temporal de amor.
4: Temporal de amor.
1: Pronto.
4: Por isso, para minhas amigas, Madinha Helena, Selminha, Adriana, Elisângela, Aparecida, Terezinha, Iraniza, Vinha Danta. Pra Neide, pra Cleide, Poliana, Marciana.
1: Quem
4: pra
1: mais?
4: Eu sei que é um ótimo locutor. Para o Célio Vaz, para Agostinho Filho, para a mãe de Agostinho, toda a minha família e para todos que estão na escuta, tá bom?
1: Beleza.
4: Tenha um bom dia e uma ótima sexta-feira abençoada por Deus.
1: Bom dia, minha amiga. Valeu. Obrigado aí pela audiência. E vamos parabenizar aqui seu Chico Joaquim, lá dos Purões, que está aniversariando hoje. Valeu demais, né? Obrigado aí, Maria de Lourdes, e também nossa amiga Dona Lúcia Lins, pessoal do São Severino, ouvindo aí o nosso programa. Já são 9 horas e 17 minutos. 9:17.

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4: Olha aí, já estamos de volta, né? Bom dia para você. Já são 9:33. 9:33. Vamos trazer agora, né, Sair, mais três previsões astrológicas. Desta vez, Libra, Escorpião e Sagitário, para você que acompanha aí o horóscopo do dia. Vamos lá, né? Bom dia, bom dia. Horóscopo do dia.
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4: Olha só, é hora do horóscopo do dia. Alô, você de Libra. Libriano, Libriana, de 23 do 9 a 22 do 10. Olha só. Encerre o que perdeu sentido. Cuide das emoções e se afaste por algum tempo de ambientes que provocam desgastes. A lua nova vai trazer autoconhecimento. Nem toda transformação precisa ser anunciada ou compreendida pelos outros. Descanse, respeite seus limites e observe o que está pronto para ficar no passado. A renovação começa em silêncio. Ok, você de Libra? Alô, você de Escorpião, de 23 do 10 a 21 do 11. As amizades, grupos e atividades em parceria se renovarão nesta lua nova. É um bom momento para... É um bom momento aí para entrar em um time, se associar, retomar um contato antigo ou assumir uma casa, né? Uma causa, na verdade, que seja importante. Com Vênus em seu signo, você vai atrair negócios e as pessoas certas com muita facilidade. Um projeto de longo prazo ganhará os primeiros aliados. Amplie a sua rede. Ok, Escorpião? Bom dia. Alô, Sagitário, Sagitariano, Sagitariana, de 22 do 11... a 21 do 12. A lua nova vai inaugurar uma etapa importante na carreira e nos objetivos de longo prazo. Assuma novas responsabilidades, apresente um projeto e dê o primeiro passo em direção à mudança profissional que deseja. Olha só, pessoas influentes poderão oferecer apoio, principalmente se você deixar suas intenções claras. Evite esperar pelo momento perfeito. Vá com fé. Isso mesmo, você de Sagitário. Daqui a pouquinho, logo mais, tem Capricórnio, Aquário e Peixes. Está aí as últimas previsões aqui dentro do nosso programa. Célio, prepara aí. Enquanto a gente vai dar um recado aqui, você prepara aí sua boca, mente com Zé Felipe. Vamos atender nossa amiga Alzileide do Sítio Açude. Uma do Carlos Santos, né? Para Dona Zefa, né? Que está ouvindo a gente lá no Sítio Santo Antônio. Beleza demais, né? Muito obrigado aí pela audiência e pela sintonia. E vamos também atender aqui nossa amiga, né? Que está sempre ouvindo a gente. Deixa-me ver, nosso amigo, na verdade, que é isso, Pedrão dos Picolés. O homem é bom, vamos atender três aqui para ir desafogando, né? Já está se aproximando de 10, para não ficar assim, ninguém sem ser atendido, né? Vamos lá. Bom dia e obrigado aí pela sua audiência de sempre. Vamos lá, show de bola, vamos atender aqui os nossos amigos. Bom dia, minha amiga Alzileide.
5: Oi, Tony, bom dia.
4: Bom dia, minha amiga.
5: Tony, passa a música de Zé Felipe, Sua Boca Mente. Ofereço a você, a Yulena, a Lucinha Lins, a Francisca de Abdia, Daniel, João Predeiro, o Madre Lúcia, o Padre Josimar, Lúcio, seu Manuel Bandeira, Veroneide, Dona Socorro na Lagoa Nova, Laíde, Alzenia, Antônia, a Tica de Badu, o pessoal do Mercadinho Barros e a seu João de Deus, Dona Leopoldina e a todos que estiver na escuta.
4: Pronto. Tem
5: excelente e abençoada sexta-feira.
4: Valeu, minha amiga.
6: Bom dia, Tonha Oliveira.
4: Bom dia, Dona Zefa.
6: Eu peço que você passe uma música para mim de Carlos Santos.
4: Aí Carlos Santos.
6: A todas as primas, minhas amigas.
4: Pronto.
6: Minha prima Adriana, Regina, Fátima. As minhas amigas, Wanda de Chico Flor e todos os amigos que
4: estiverem
6: assistindo o programa. Aí eu peço que você passe essa música de Carlos Santos, vendo? Já estou assistindo.
4: Pronto, minha amiga. Valeu.
6: Tchau, tenha aí um bom dia.
4: Bom dia, bom dia. Bora, Pedrão.
7: Diga aí, Antônio Oliveira, que é seu amigo Pedrão, minha joia. Minha joia, vim da rua mais cedo, viu, minha joia?
4: Aí sim.
7: Parceiro aí, Miguelzinho, viu? Ele mandou lembrança pra você, viu?
4: Valeu, Miguelzinho é uma figura.
7: Lá, viu, minha joia? Minha joia, a música que eu vou querer é com Carlos Alexandre. Queria eu, viu, minha joia?
4: Queria eu.
7: Abraçar o teu corpo
4: e ficar quase louco
7: de amor por você.
4: Grande Pedrão.
7: Queria eu beijar dente e ficar inocente, sem mais nada saber dizer. Pois é, minha joia, essa mulher é muito bonita, minha joia.
4: Sim.
7: Quem ofereceu os amigos do rádio, viu? Almir aqui na 13, viu? Miguelzinho Alexandre Fabiano, viu? Nita do Luco Manuel Vieira. Andresa, minha assistente, minha joia. Meu grande amigo Célio Vai, viu? O Wilson Limão e Pedro Bandeira, seu João de Deus, Dona Leopoldina e Rafaela no Agreste, minha joia. Seu João de Deus, Chico Peba, quem tragou isso é Lagoa, seu Chico Baiano, a Dona Francisca e a Bilu do Luco Manuel Vieira, minha joia. Minha joia que é Pedrão de muito janeiro e muito carnaval.
4: Verdade, meu amigo.
7: Jesus, meu querido, e até amanhã no brega, minha joia.
4: Aí sim, né? Valeu, Pedrão dos Picolés, nosso amigo ouvinte, né? Sempre ouvindo e participando com a gente. Já são 9h40. Aí, música pedida é música tocada. Bom dia, bom dia.

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1: Olha aí, 9h51, estamos de volta, né? 9h51, já vamos trazer as últimas previsões astrológicas para esta sexta-feira, né? 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Sair, vamos trazer agora as últimas previsões, né? Para esta sexta-feira, vamos saber o que os astros dizem agora, Capricórnio, Aquário e Peixes, né?
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1: É isso aí, hora do horóscopo do dia, as últimas previsões para esta sexta-feira, ok? Vamos lá. Alô, você de Capricórnio, capricorniano, capricorniana, de 22/12 a 20/1. Olha só, alargue seus horizontes. A lua nova irá favorecer estudos, viagens e novas referências. Inicie um curso, programe uma viagem ou encaminhe um assunto jurídico que estava parado. Trocas com pessoas de outras áreas mudarão sua percepção sobre um tema importante. Não procure apenas respostas que confirmem o que você já pensa. Descubra outros caminhos. Ok, você de Capricórnio, bom dia. Alô, você de Aquário, aquariana, de 21/1 a 19/2. A lua nova ajudará a reorganizar dívidas, investimentos e recursos compartilhados. Renegocie uma pendência, reveja as regras de uma sociedade ou converse com clareza sobre o que cada pessoa deve assumir. O período também favorece uma limpeza emocional e material, com o descarte do que já perdeu função. Não adie uma decisão por meio de trocar em um assunto, ou com medo, né, de tocar em um assunto delicado. Resolva e siga mais leve. Ok, você de Aquário, bom dia. Alô, você de Peixes, de 20/2 a 20/3. Um início, né, um ciclo, na verdade, né, um ciclo inteiramente novo, vai começar nas parcerias, no casamento e em toda a relação a dois. Você poderá criar um vínculo, se associar, firmar um contrato ou começar uma fase diferente com quem já está ao seu lado. Diga o que espera da relação. Um acordo confirmado agora terá tudo para durar mais. Encontre respostas dentro de você. O poder de conquista está em alta hoje. Você de Peixes. Está aí o último signo do zodíaco e as últimas previsões astrológicas aqui dentro do nosso programa, né? Já são 9h55. Sair, vamos atender aqui nossos amigos, seu João de Deus, seu Zezinho, ainda do Brasil, e Socorro, parabenizando o seu esposo lá nos Purões, né? Seu Zezinho não pediu música, mas está mandando alô, a gente vai colocar o áudio dele agora. Você prepara uma da Lucinha Saraiva, das boas, que seu João de Deus está querendo ouvir. Aí, Não vou atender com Beto Ribeiro e meu velho pai com Carmen Silva. Isso mesmo. Vamos aqui atender nossos amigos, né, que estão ouvindo a gente. A da Lucinha Saraiva vai também para seu Zezinho, que ele gosta muito de canção também, né? Essas músicas melódicas. Bom dia, seu João de Deus.
2: Olá, bom dia, meu amigo Tony Oliveira. Hoje sextou, né, meu amigo?
1: Sextou.
2: Hoje sextou, amanhã é brega, né?
1: Uhum.
2: Rapaz, tô passando por aqui hoje pra pedir das melhores canções.
1: Sim.
2: Com o Lucinha Saraiva.
1: Certo.
2: Pra oferecer à minha esposa Leopoldina, a Rafaela e ao Jussier. E o Jussier hoje tá, o meu filho hoje tá completando um ano, 20 anos de idade.
1: Aí
2: graças
1: sim.
2: A Deus. Meu filhozinho está em casa com nós.
1: Pronto.
2: Oferecer a seu Estevão Ribeiro, do Merejo, a seu Chico Barbosa, da cidade de Jaguaribe, para ele, os dois filhos dele e a esposa. Oferecer a seu Manel Bandeira, da Lagoa dos Marinheiros. Oferecer a Lindalva Lima, da Lagoa dos Marinheiros. E a
1: certo.
2: Dona Cida, da Lagoa dos Marinheiros. Oferecer a Lulu, da Lagoa Dentro, a Lúcia. Oferecer a Dona Socorro, da Lagoa Nova, a Auzileide, do Sítio Açude, a Auzilene, do Sol Severino. Oferecer a Comadre Solomé, a Zé Caboclo. Oferecer a Lúcia Cruz, da Cachoeira. Oferecer a seu Zé Benum, de Águas Lindas, do Goiás. Oferecer a Pedrão dos Picolé e a Chico de Abdias, na Grande Natal. E a Geraldina. E se eu errei hoje, alguns... Vão me desculpando que amanhã eu posso falar em tudo.
1: Valeu, meu amigo.
3: Bom dia, Tony Oliveira. Bom dia, ouvintes da Rádio Difusora. Eu sou a Índia do Brasil, aqui de Piracicaba, passando por aí para desejar uma excelente sexta-feira para todos os seus ouvintes e também para te pedir a música com ele, Beto Ribeiro. Não vou atender e ofereço para você, para Elisete, para Lúcia Gervásio, para o Luiz Cláudio e para todos que estão ligadinho, ligadaço na Rádio Difusora AM. Beijo, beijo.
1: Valeu.
4: Bom dia, Fatone.
1: Bom dia, seu Zezinho.
4: Para culpar Luiz Jutino, Francisco Dias, Lúcia Lins, Manuel Bandeira, Paulinho Pedinho, Ana Paula, minha filha, João de Deus, Dona Leopoldina e Francisco de Abedinho na Grande Natal. Bom dia pra todas. Pai, saúde.
1: Valeu, meu amigo.
4: Viu?
1: Bom
4: essa
1: dia.
4: Essa semana eu vou resolver mais isso. Deus
1: bom
4: quiser,
1: dia.
4: Eu também rolando aqui essa semana, viu?
1: Valeu.
5: Bom dia, tia Oliveira. Aqui é a Socorro, irmã da Geraldina. Tem que ser passar a música Velho Pai pra oferecer meu esposo aniversariando hoje, viu? Tratando ser 85 anos.
1: Pronto.
5: Oferecer todos os filhos dele.
1: Valeu. Tá aí, Socorro, né? Lá dos Purões, parabenizando aí o seu esposo, né? Chico Joaquim, completando 85 anos. Vai ouvir meu velho pai, né? Valeu, muito obrigado pela audiência e pela sintonia de sempre. Já são 9h59. Música pedida é música tocada. Bom dia, bom dia.

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6: Olha aí, 10h19. Aí, 10h19, estamos de volta. Bom dia, bom dia. Uma alusão para Priscila, né? Que é a prima do nosso amigo Eduardo, ouvindo a gente, né? Pessoal do São Pedro, né? O pessoal da Boa Vista. Tá valendo aí, muito obrigado. Mandar aqui uma alusão para seu Manuel Bandeira, né? Tá ouvindo a gente também, diz que escuta todo dia, viu? Liga cedo, fica até terminar o programa, né? Seu Manuel Bandeira, sempre ouvindo a gente, lá na Lagoa, né? Tá ouvindo a gente, lá na Lagoa dos Marinheiros. Ele diz que liga o rádio, quando entra no ar só desliga meio-dia. Valeu, meu amigo, bom dia mesmo. E obrigado aí pela audiência de sempre, né? Esse pessoal bom aí que escuta o nosso programa. Sério, prepara aí, vamos preparar aqui. Vamos atender aqui minha amiga Damiana, lá dos Purões, parabenizando seu pai, né? Que está aniversariando hoje, seu Chico Joaquim, completando 85 anos. Ela está querendo ouvir a oração pela família. Seu JB, seu José Benoni, lá em Águas Lindas de Goiás, querendo ouvir Gerson Rufino, vai passar. E seu Esteve Ribeiro, vamos atender ele, está querendo uma. Ele diz o nome aqui da música do Valdir Soriano. Vamos lá, né? Vamos atender aqui eles três, né? Pra ir desafogando aqui. Dona Zete, minha amiga, daqui a pouquinho eu mando uma boa pra senhora aí. Antônia Guilherme, do Sabino Leite. Vamos lá. Bom dia, Damiana.
7: Bom dia, Tony Oliveira. Aqui é Damiana, do Sítio Purões. Passando aqui para parabenizar meu pai, Chico Joaquim, do Sítio Purões, que está completando hoje 85 anos de vida.
6: Ok.
7: Recebe os parabéns da sua esposa Socorro, seus 7 filhos. Gostaria de pedir a música Oração pela Família para oferecer especialmente ao meu pai.
6: Pronto.
7: E a todos que estão na escuta. Um grande abraço e um bom dia. Fica
6: Valeu.
7: Com Deus.
6: Obrigado, Damiana. Bom dia. Vamos lá, seu JB.
8: Alô, Torreira, muito bom dia, bom dia. Alô, você vai, bom dia, bom dia. Esse que vos fala é JB. Sério, me preparou em que tem como título Vai Passar, com o cantor Gerson Rufino. Isso mesmo. Então vai pra você, vai pra Tona Oliveira, vai pra minha irmã assistir lá no sítio do Exorte, vai pra meu amigo João de Deus, Dona Leopoldina, lá no Oeste Cima, vai pra neta, que é minha sobrinha lá na cidade de Chincanto, vai pra minha parentela, Oliveira Crioulos, vai pra Eugênio, vai pra Sônia, vai pros meus amigos e minhas amistades, Coronel João Pessoa. Ok? Desejo uma sexta-feira super abençoada. Em nome de Jesus. Fica com Deus.
6: Valeu. Bom dia, seu JB. Seu Estevão Ribeiro, né? Ouvindo a gente lá no Merejo. Bom dia.
9: Tony. Bom dia. Aqui é seu amigo Vé Estevão do Merejo. Estou querendo ver uma música. Faz muitos anos que eu não escuto essa música. Queria oferecer essa música para muita gente que talvez tenha o meu problema também, e oferecer para seu João de Deus, seu João de Deus, que ontem me ofereceu uma música e eu quero oferecer para ele. Eu não sei de onde é o sítio dele, mas
6: Agreste
9: me parece
6: cima.
9: Que é João de Deus.
6: É
9: se
6: isso,
9: eu não me engano,
6: Agreste
9: o nome
6: cima.
9: Dele é esse. Ah, pois é, oferecer essa música para ele e tudo, oferecer para todo mundo. E é uma música que faz muitos anos que eu não escuto, e talvez seu João também goste dessa música. Última Serenata com Valdir Soriano. Eita!
6: Última Serenata.
9: Pois é, um bom dia para você, para todos os seus ouvintes, e um abraço para todos. E ofereço esse pessoal desse sítio, esse meio de mundo aí todo, quem estiver escutando, e um abraço para todos. E ofereço esse pessoal desse sítio, esse meio de mundo aí todo, quem tiver...

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1: Olha aí, beleza, já são 10h47 no finalzinho aí, Célio, você prepare parabéns com Teixeirinha, hein? Vamos atender aqui minha amiga Antônia, tá parabenizando uma pessoa, né? Beleza? Aí vamos ver se dá tempo aqui pra gente atender esses três finais aqui, né? É, meu amigo grande Zezinho Freitas, lá do Jacó, só que ele tá trabalhando, né? E ouvindo a gente, querendo ouvir aí meu cofrinho de amor com Eline Julião, ó. E minha amiga Milena, lá da Serrinha dos Marinheiros, querendo ouvir a música Maria, né? Do padre Alessandro Campos, oferecendo para sua filha Emanuele e para sua mãe Elisângela, que está aniversariando hoje. Pronto, vamos ver se dá tempo de tocar essas três, né? Para essa galera boa. 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Ok? Bom dia, minha amiga Antônia.
2: Sabino Leite? Antônia, minha comadre Antônia Tenório está pedindo uma música para oferecer a filha dela, Leite, está aniversariando. Ela recebe os parabéns da mãe dela, que é Antônia Tenório, da irmã Quinha, Gelsina, da cunhada Daila, do irmão.
1: Pronto, beleza.
2: Cormo. E de todos da família. A música é aquela com Teixeirinha. Parabéns.
1: Parabéns. Parabéns, viu? Pronto, valeu. Obrigado, já, né? Tom. Já são 10h49, né? Obrigado, gente, pela audiência, pela sintonia. Helena Lourdes de Osdes, lá em Hereré. Valeu, muito obrigado aí pela audiência e pela sintonia. Valeu, né? Daqui a pouquinho tem Raimundo Loia e Luiz Justino com o programa Violas e Repentistas. A gente volta amanhã, sabadão, no Bregão, né? O Brega Popular, das 7 às 11, só as melhores do mundo brega. Valeu, gente, muito obrigado pela audiência e até amanhã. Valeu, valeu.

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1: São Miguel, então, a partir de agora você vai ficar com mais audição do programa Violas e Repentistas, presença da dupla do horário Luiz Justino e Raimundo Loya. Meu amigo Célio vai na sonoplastia, Tono Oliveira ali pro fórum. Bom dia para todos os ouvintes do programa do Ceará, do Rio Grande e da Paraíba. Mandando um bom dia para o poeta Aldo Bezerra, aqui em São Miguel, mais conhecido por Aldo dos Balai, e toda a família do poeta. Meu amigo Criatura aí no sítio Rufino, um abraço. Quero abraçar meu amigo Zé Caboclo, Carlos Barreiro, e toda a família de Zé Caboclo, meu amigo Raimundo Vaqueiro. Um bom dia para todos vocês que vão ficar na escuta do programa. Ainda estou muito rouco, deixei até a viola em casa, não tem como cantar a sextilha desse jeito. Segunda-feira, se Deus quiser, eu vou estar bom, que Deus é maior. Um abraço a todos os ouvintes, bom dia, poeta.
2: Bom dia, poeta, bom dia, Servai, bom dia, Tony Oliveira, bom dia aos ouvintes, amantes da cantoria, vocês que acompanham nosso programa todos os dias, assistindo através da Difusora de São Miguel. Um abração carinhoso para todos vocês e a dedicação das atrações do programa a todos os nossos ouvintes. Meu amigo Carlos Gomes, lá em Jaguaribe, lá na Pousada Chicão, Chico Sabine, na Cachoeirinha e toda a família. Meu amigo Edilson e Dona Pedrina, em São Gonçalo, um abraço para vocês. Meu amigo Lauro, Dona Iracia aí nas Galinhas, Raimunda Amaral. E toda a família Raimundo, todo esse pessoal bom aí das Galinhas, Geraldo Felipe, toda a família. E vamos trazer alguma coisa aí pra tocar, né, Célio?

Valeu, assim vocês acabaram de ouvir aí o poeta Chico Xavier de Cajazeira e o poeta Aldo Leme, não sei se é de Vaz Alegre aí no Ceará. Um abraço para meu amigo Silvério Barro ali na Vila Cachoeira, toda a família Silvério Barro aí da Estrada Velha, Dona Cotinha, Dedé do Saudoso Raimundo Frank e Dona Lúcia na 13 de maio aqui em São Miguel da Saída de Raio para o Riacho Fundo. Abraçando aqui meu amigo Chicão de Zé de Doca e Dona Margarida, Alex da Piedade, a Giovanni ali no bairro Tota Barbosa, comadre Maria e Selma ali na Baixada, um bom dia para todos vocês. O meu amigo Neto Marculino ali na Lagoinha e Dona Fransquinha, um abraço seu Neto. Meu amigo Edival Paulo, toda a família de Edival Paulo, o poeta Zé Nito Paulo e toda a família. Meu amigo Carlinho Lagoa lá no sítio Melo dos Pinheiros, seu Hilário e Dona Iraci ali nas Galinhas. Um abraço, meu amigo Geraldo Felipe, um abraço e a toda a família dele. Quero mandar um bom dia para o meu amigo, seu Chico Rocha, lá no sítio Calvão, aí da região de Pereiro. E toda a família do seu Chico Rocha, Antônio Agostinho, toda a família aí na Serra dos Marinheiros, a Xavier e a Loura, um abraço. Seu Zé de Dativo e Dona Elita, ouvinte do programa Todos os Dias. Quero abraçar aqui a Dona Socorro ali na Lagoa Nova e a família dela, meu amigo Assis Preto lá nos Torrões, Chico Preto, toda a família do seu João Preto aí nos Torrões. Um bom dia para todos vocês. Mandando um bom dia para meu amigo Chico Xavier ali no sítio Melo e a família, meu amigo Xuxa no sítio Varrelo. Um abraço para você, meu irmão, para toda a sua família. Abraçando aqui o meu amigo Antônio do Boio aí no sítio Conceição, aí no, na região de Pereiro, e toda a família do seu Antônio, o Peter Lopes do Antônio aí na região de Pereiro, um abraço. Quero abraçar aqui o meu amigo Zezinho de Zé Pedro, ali nos Purões, toda a família do seu Zezinho. Meu amigo Chico Sabino na Cachoeirinha e a família, Chico Preá e Lourdes ainda nos Purões, um abraço para todos vocês. Raimundo Mucunã e Demiana ali na Mucunã, Denzel Queiroz e a Lúcia, a Bárbara, minha sobrinha, a Graça e a Margarida, minha irmã, a mãe, a João e a Paula, um bom dia para todos vocês aí do sítio Mucunã. Abraçando aqui o meu amigo Gracia e Maria ali no sítio Agreste, lá do Agreste de Cima, meu amigo João de Deus, Duna Leopoldina, Rafael e Guilherme. Um bom dia

0: 19 agora, tá bem pertinho. Aí para o nosso amigo Deusimar aí na Vila Caldeirão, encostadinha à parede do açude. Essa cantoria será a partir de 8 horas da noite, com os poetas Jonas Bezerra, o nosso amigo e poeta André Vitorino, aí da cidade de Milhão, no Ceará, e o poeta Guilherme Nobre, aí de Fortaleza. Você não pode perder essa grande cantoria de 19, aí no nosso amigo Deusimar. Meu amigo Deusimar tá convidando o meu amigo Pelé aqui em São Miguel, meu amigo Pedro Veloso ali no núcleo Manuel Vieira, Zé Suetano na Timaúba, e a todos vocês apologistas que gostam de cantoria da boa, é lá em meu amigo Deusimar no Caldeirão, dia 19 de setembro, tá se aproximando. 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Um bom dia para eles e para todos os familiares deles. Quero mandar um bom dia para meu amigo Zé Caboclo, ali nos Barreiros, toda a família de Zé Caboclo. Meu amigo Raimundo Vaqueiro, um abraço. Meu primo Nilton Mar, lá em São Paulo, um bom dia para você, meu irmão. Para sua esposa, Dona Lindalva, para o filho de vocês, meus outros primos aí na capital bandeirante. Aqui em São Miguel, Terezinha Franco, a mãe de Nilton Mar, a mãe da família. E a minha prima Neuricélia, Neurismar, Miguel de Zedite, Anezão, um abraço. A todos vocês, abraçar o meu amigo Doquinha ali na Lagoa de Dentro, ouvindo o programa todos os dias, minha prima Fátima, tia Socorro Lopes. Um abraço para todos vocês. Quero mandar um bom dia para o poeta Milton Rodrigues, aí da região do Encanto. Eu vi Milton no sábado. Ele pediu para mim cantar o poema Mecanto Falecido. Eu deixar ele segunda-feira aqui no ar, aqui a cantar hoje. Eu não tô podendo cantar, poeta, mas Raimundo canta, né, Raimundo? Um abraço para todos vocês aí do Encanto, aí de Pau do Céu, poeta Gilson Pessoa, Nova Nova. Um abraço para todos vocês, Raimundo.
1: É isso aí, poeta. 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Dedicar o programa a todo esse pessoal bom que estão na escuta do programa, da Lagoinha, meu amigo Juba e família, Cedro Oliveira, meu amigo Gabriel de Prasto, gente boa demais, um abraço pra você, meu amigo. Nosso amigo Marieira e a esposa, poeta Felipe Bezerra e família, Padre Damião com a Neida, Vitória, Viviane, todo esse pessoal bom ligado com a gente. Vamos dedicar o programa também a Raimundo Bem-vindo, lá na Lagoa dos Milomes, Dona Zefinha, as meninas, nosso amigo Chico Deltamiro, um abraço, Chico Deltamiro, Galego Velho do Azul, Aléo Fazendeiro Velho, um abraço, Chico, toda a família, aí na Lagoa dos Milomes, todo esse pessoal bom da Lagoa, nossos amigos aí do São João, aí da Muriçoca, muita gente boa assistindo nosso programa também, na Timbaúba, todo esse pessoal bom, aqui na cidade de São Miguel, rapaz, muita gente boa assistindo nosso programa, meu amigo Zé Barro no seu comércio ali, né, no centro de São Miguel, nosso amigo, muita gente boa ali, meu amigo Benedito, né, ali onde era rapaz. Muita gente boa assistindo nosso programa. Abraço para o poeta Milton Rodrigues, lá na cidade de Encanto, a esposa dele. Poeta Pedro Jerônimo e família, também lá no Encanto. A todo esse pessoal bom. E os poetas Paulo Ferros, também na escuta do programa todos os dias. Abraço para vocês aí. E vamos cantar o poema Mecânico Falecido, né, poeta?
0: Exatamente.
1: Entendido do poeta Milton Rodrigues.
0: Escreveu Adriano Pereira, canta Raimundo Eloy, quero oferecer.

0: Escreveu Adriano Pereira, Catarremo Nova, Mercante Falecido, Dedicação Neto Marculini, esposa, a meu amigo Dedé e Dona Lúcia na 13 de Maio, seu Cílio Herbarra, minha cachoeira, a todo esse pessoal bom e a dedicação desse poema, Mercante Falecido.
1: Dedicar Fernandes,

0: Eu ofereço esse poema já cantado à minha amiga Sandra de Veríssimo, ali na Cachoeirinha, esposo dela. Zélio Fernando, um abraço a Dedé de Veríssimo, ali no Alto de Santa Teresa. O poeta Chico, Elino e a Fátima. Os meninos, um bom dia pra todos vocês. Meu amigo Pretinho aí no alto. A Fernanda de Cecília, que é gente Pretinho. Um abraço pra todos vocês. Quero abraçar seu Vicente Rufino, ali do Sítio Cruz, se estiver na escuta do programa. Um bom dia pra todos vocês aí do Sítio Cruz. Aí nas crioulas, meu amigo Erismar Sabino. Um abraço. Aí eles Sabino, aí no Sítio Crioula. O meu amigo é aí na, Zé Ferreira, o poeta Zé Ferreira, aí no região aí do Canastro, professor, poeta e radialista. Um abraço pra você, Zé. E pra toda a sua família, abraçando o poeta Eudes Ferreira, ali no Merejo, e toda a família de Eudes. Um abraço a todos vocês aí da região do Merejo, seu Zé Cardoso de Dona Terezinha. Um bom dia pra todos vocês. Seu Antônio Loia aí na região de Doutor Severiano. E toda a família, meu amigo Leu, ali no sítio Abra, Dona Alzira, aqui em São Miguel, o nosso amigo Vandilei, que é filho de nossa amiga Dona Alzira, e a esposa dele, ouvido do programa todos os dias. Um abraço para todos vocês, poeta.
1: É verdade, dedicando esse poema cantado a todos os ouvintes, dedicar ao nosso amigo. Meu amigo Carlos Gomes, na Jaguaribe, lá na Pousada de Chicão. Dedicar ao seu Chico Sabino, na Cachoeirinha, toda a família. Meu amigo Edilson e Dona Pedrina. Dedicar também ao meu amigo Lauro e Dona Iraci. A todo esse pessoal bom aí, as galinhas. Nossos amigos também, rapaz, lá. Que tá também na escuta do programa, lá no Vem a Ver. Nosso amigo Criatura, rapaz.
0: O Sítio Rufino.
1: Sítio Rufino. Meu amigo Lindomar, aí da FM de Vem a Ver. Toda a família, um abraço pra vocês aí, esse pessoal bom aí de Formoso, nossos amigos do Coronel João Pessoa, todo o pessoal bom aí ligado com a gente, aí da Serrinha, vocês aí dos Porões, muita gente boa, aí dois da Água Dantas, sempre no escuto do programa. Tô lá, já deve estar almoçando nessa hora, um abraço pra ele, toda a família.
0: Mandando um bom dia pra meu amigo Geraldo de Antônio Augusto, ali na Cachoeira, a esposa dele, aí filho, Dona Maria de Lourdes, aí na Cachoeira, ouvindo o nosso programa. Um abraço pra você e pra toda a sua família. Mandando um bom dia pra Zé de Mosé, mais conhecido por Zé Baixinho, e Maria, aí no Agreste de Cima. Um abraço pra todos vocês, Chico de Zé de Celeste e Antônio, ali no Agreste de Baixo, toda a família do Salão Zé de Celeste. Um abraço pra todos vocês que estão na escuta do programa. De Chiquinho Cipriano, ali aí no sítio Boa Vista, vocês aí da Lagoa Dente, seu Adel, seu Dona Delcine, Tico Cesara das Graças, Ivan, Zé Miguel, Deusinho de Zé Miguel. Um abraço pra todos vocês, poeta.
1: Sempre vai dedicar o programa a todos os ouvintes, todo esse pessoal bom aqui da cidade de São Miguel e toda a região. Pessoal bom, meu amigo Chico de Abdias, lá em Natal, rapaz, é capital do Rio Grande do Norte. Chico, um abraço pra você. Meu amigo Fernando, toda a família. Fernando é filho de seu neto Marcolino, mora, tá lá em Natal assistindo o programa. Um abraço pra todos vocês, vocês aí de São Paulo, capital Bandeirante, assistindo o programa através de Ilha. Fernando é filho de seu neto Marcolino, mora, tá lá em Natal assistindo o programa. Um abraço pra todos vocês, vocês aí de São Paulo, capital.

0: família de vocês aí do Sítio São Pedro.
1: Buscada daquela canção, me casei por vaidade, dedicando a todos vocês que estão ligados conosco, aí do Alto Santa Teresa, aí da 13 de Maio, vocês devem vir no inteiro, um abraço.

0: Valeu, poeta. Quero mandar um bom dia aqui para o meu amigo Mauro Danta, ali na região. Qual é a região ali?
1: Sítio Retiro.
0: No Sítio Retiro, rapaz. Um abraço para você, Mauro Danta, e para toda a sua família. Seu Neto Marculino, mais uma vez, ali na Lagoinha. O meu amigo Geraldo Felipe, Dona Suzana, seu Hilário e Dona Eliassi. Um abraço para todos vocês. Desejar um bom final de semana para todos vocês, com muita paz, muita saúde. Que é o que a gente tá precisando. Amanhã é sábado, não tem programa, só segunda-feira, se Deus quiser, né, poeta?
1: Sempre é dedicado à atração do programa, todos meus amigos, toda a minha família. Tem o Jandir de Tituaba, meu amigo Zé Nilson, rapaz, deve estar assistindo o programa, viu? Zé Nilson tá resistindo lá, tá residindo lá em Brasília, tá passeando por aqui, visitando a família. E com certeza tá na escuta do programa. Todo esse pessoal bom, Dona Alzira de Tituaba, abraço pra senhora e toda a sua família. E o programa de hoje chega no ponto final, né, poeta?
0: Vamos
1: todos os seus titulares, Raimundo Eloy, o poeta Lugitino, Celino vai na sonoplastia. Mas não delique seu rádio, fica aí na programação da Difusora. E tenham todos um ótimo fim de semana e até.

0: Até segunda-feira, se Deus quiser. Tchau, tchau.
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1: Estou aqui na Rádio Difusora AM de São Miguel, junto com você, torcedor e torcedora, para vivermos as emoções do futebol. Hoje é sexta-feira, hoje é o último programa esportivo da semana e a gente vai explorar bastante aqui nas principais notícias pelo futebol local e também futebol pelo Brasil. Olha, daqui a pouco a gente vai falar sobre o treinador da seleção brasileira, porque ele se torna o técnico mais bem pago como treinador de um país, né? Pois é, o Carlos Ancelotti está em lista dos técnicos com maiores salários do mundo, porque ele treina nada mais, nada menos do que os pentacampeões do mundo, não é? Os pentacampeões na próxima Copa. Se ele for continuar sendo treinador, vai ser o treinador do hexacampeão, né? Com certeza. Daqui a pouco eu trago essa notícia para você. Olha, Distrito de Crioulas é a bola da vez nesse fim de semana que está começando. Torcedores e torcedoras vão migrar para a decisão de domingo no estádio Luizão. As forças vão se unirem por um projeto de conquista do bicho solto, jogando dentro da sua casa pelo título da Copa Esquina Bar. Os micaelenses do PSG, do bairro Maria Manuela, vão tentar botar água no chope dos criolenses, em pleno estádio Luizão, que deve receber uma boa frequência de público no próximo domingo. Olha, Flamengo vence Independente del Valle no estádio Atahualpa, lá no Equador, e encaminha bem a vaga na semifinal da Libertadores para pegar provavelmente o Corinthians, viu, gente? Pois é. Provavelmente vamos ter Corinthians e Flamengo em uma semifinal da Libertadores. Do outro lado vamos ter Palmeiras e Fluminense, viu? Palmeiras se empata lá no Equador. Contra o LDU, vai pegar o Fluminense, se o Fluminense perder só de 1-0 na Argentina, lá diante do Platense. Então tá feito aí o chaveamento da semifinal da Copa Libertadores edição de 2023. E você vai saber também tudo sobre a rodada desse fim de semana do Campeonato Brasileiro da Série A. Sexta-feira, 11 de setembro, o ano é 2026, com a técnica do maior apresentador do Nordeste, é o Tony Oliveira, está no ar o Bola na Rede, momento maior do futebol. Eu vou trazer essa notícia aqui, muito interessante, aqui no nosso programa desta sexta-feira. O técnico Carlos Ancelotti pode ser o comandante de seleção mais bem pago do futebol, né? Mas figura apenas na 12ª posição da lista, na lista de técnico com os maiores salários. O levantamento, que inclui quem trabalha em clubes, aponta Simeone, Simone Inzaghi do Al Hilal no topo, né? Se o italiano da seleção brasileira receber cerca de 9,43 milhões, cerca de 56,1 milhões por ano, seu compatriota tem ganho de 26 milhões de euros, cerca de 154,8 milhões anuais. Carlos Ancelotti é o técnico, é o único representante entre os profissionais que trabalham em seleções neste ranking, até os 12º mais, até os 12, não é? Mais bem pagos. A lista foi divulgada pelo site Esporte, não é? O top 3 dos maiores salários é Simone Inzaghi, seguido de perto por Diego Simeone, do Atlético de Madrid. O argentino aparece em segundo lugar no ranking com 23,4 milhões de euros anuais. Anuais, 139,3 milhões. Já o atual bicampeão da Liga dos Campeões, Luis Enrique, recebe 20 milhões de euros, 119,1 milhões do Paris Saint-Germain. A Premier League domina o ranking. Também chama a atenção a força financeira do futebol inglês na atualidade. A Premier League tem 5 representantes entre os 10 técnicos mais bem pagos do futebol. Mikel Arteta, do Arsenal. Oliver Glanet, do Nottingham Forest, da Inglaterra. Xavi Alonso, do Chelsea. Andoni Iraola, do Liverpool. Enzo Muresca, do Manchester City. Já a Arábia Saudita mostra força graças aos petrodólares, né? Graças aos petrodólares ali aparece com dois nomes, além de Inzaghi no topo, Henri do Al Nassr figura na 8ª posição, né? Esses caras ganham dinheiro, né? A Espanha também conta com dois profissionais. Se Simeone está em segundo lugar, José Mourinho ocupa o 7º. Já o Barcelona de Frichel não aparece no topo 10. Então tá aí, ó. Esses caras ganham muito dinheiro, viu, para trabalhar nesses clubes aí. É muita grana aí para trabalhar em um time de futebol, né? Muita grana, gente, é muita grana. Esses caras aí não brinquem não, viu? Ganha dinheiro demais, viu? Ganha dinheiro demais. Estamos apresentando com essência o programa Bola na Rede desta sexta-feira, aqui pela Difusora, a rádio que vai mais longe para ficar mais pertinho de você. Eu vou pedir ao Tony Oliveira ali o intervalo comercial, aí daqui a pouco a gente volta trazendo algumas notícias importantes em relação ao fim de semana, que é sabido que, por enquanto, vamos ter futebol nas crioulas domingo, com a decisão da Copa Esquina Bar envolvendo o Bicho Solto e o PSG aqui da cidade de São Miguel. Eu volto daqui a pouquinho aqui, Rádio Difusora, as regiões ouvindo São Miguel. Eu volto já já.
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1: Vou mandar um abraço aqui para Erismar Sabino. Erismar tá contente. Mandou agrado. Mandou hoje fizeram a sintonia como uma espécie de... colocaram Erismar como um dos repórteres na festa de emancipação política do município. Erismar, não adianta Erismar me pedir opinião. Sabe por quê? Porque o que prevalece aqui no Brasil é a democracia, né? É o direito de você se expressar, né? O direito de expressão. Eu, sinceramente, eu ajo da seguinte forma, né? Tem pessoas que você sente prazer de ficar junto dela, não tem? A maioria, né? Porque é ordem divina. É ordem divina. A gente tem que gostar de todo mundo, ter amizade com todo mundo. Deus disse que nós temos que ter paz com todos. Agora, quando você não consegue ter com alguma pessoa, você ama ela de longe. Gosta dela de longe. Oi, fulano, tudo bem? Oi, boa tarde, boa noite, bom dia. Pronto. Agora, tem pessoas que você fica ali pertinho dela, você sente aquele arrepio, né? Passa pra você aquela sensação de algo esquisito, de algo diferente. Porque o pior defeito do homem é ele ser falso. O pior defeito do homem e da mulher na Terra. Qualquer ser humano. E olha que eu digo isso sem nenhuma restrições, né? Sem medo da mão de Deus, que ela é pesada. Mas o que eu estou falando aqui é verdade, é bíblico. Né? É bíblico. Né? Sem medo de nada. Eu digo isso com convicção. Né? Quando você não consegue se dar bem com uma pessoa, você ama ela de longe, gosta dela de longe, não guarda mágoa não, fica gostando dela de longe. Não, você pode isolar, mas de forma respeitosa, da forma como Deus determinou, né? Porque tem pessoas que vivem somente querendo atrapalhar as outras. E sabe o que vai acontecer com uma pessoa dessa? A conta vai chegar depois, hein? Pode ter certeza que a conta vai vir. Não tem como se esconder. Ninguém, de Deus, ninguém se esconde. A conta vai chegar, pode ter certeza. Um abraço aí, Erismar Sabino. Tá lá nas crioulas me escutando. Erismar é o repórter inteligente, pessoa maravilhosa, né? Olha, a torcida micaelense e das regiões mais próximas ao distrito de crioulas, a torcida vai migrar para lá. Por quê? Porque vamos ter a decisão da Copa Esquina Bar, lá no estádio Luizão. A decisão envolve um clássico intermunicipal e interestadual. O PSG aqui de São Miguel, do técnico Paulo Nunes, vai atravessar a fronteira domingo para pegar o bicho solto lá no distrito de Crioulas. Qual é a promessa dos atletas aqui de São Miguel? É botar água no chope dos cearense, né? Dos criolenses lá do Ceará. Botar água no chope. O que é isso, Jota? Tentar uma vitória, né? Que seja no tempo normal ou nos pênaltis. E aí eles, se o PSG vencer, será o campeão, né? E, lógico, bota água no chope dos criolenses em pleno estádio Luizão. Com certeza, porque por enquanto... Não é sabido que vamos ter futebol em outro lugar, em outro setor. E aí o torcedor, lógico, o torcedor e a torcedora vão migrar para o distrito de Crioulas próximo domingo na decisão. Vai ter um público, com certeza a frequência de público vai ser boa, porque já dissemos, como já dissemos, parece que não vai ter futebol aí em regiões mais próximas. Porque hoje já são 11, o foco hoje é as eleições, gente. O que teve de campeonato aí já de data adiada por causa das eleições. E é a lógica. E a lógica é adiar mesmo, né? Adiar, porque a Copa São Francisco já foi adiada, a data já foi adiada. Né? Começaria no finalzinho de outubro e a final seria no princípio de novembro. Mas aí houve uma mudança. A primeira rodada será no dia 1º de novembro e a última rodada, a rodada que vai conhecer o campeão, será no dia 8 de novembro, por conta das eleições. Porque é sabido que vamos ter segundo turno em vários estados do Brasil. É sabido que vamos ter segundo turno. Né? Podemos ter segundo turno aqui no Rio Grande do Norte, no Ceará, no Piauí, muito difícil ter segundo turno. Na Bahia, também provavelmente vamos ter segundo turno. No Pernambuco, praticamente é provável que não vamos ter segundo turno. E em vários estados aí do Nordeste, né? Vários estados. Mas em alguns vai ter segundo turno. Como também provavelmente vamos ter segundo turno para presidente da República, né? E aí os brasileiros vão voltar dia 25 às urnas para escolher os seus representantes. Aí as copas, algumas copas que iriam começar nessa data, elas foram mudadas. A data foi mudada, porque é a lógica, gente, é a lógica. Não dá para fazer futebol num período que esteja aí faltando 2-3 dias para a eleição do segundo turno ou que seja antes um pouquinho. Não dá, tem que mudar mesmo. Parabenizar aí ao Mazinho Bertoldo pelo adiamento aí da Copa São Francisco, que vai contar com 16 agremiações da mais representativa aqui da região. Olha, Flamengo vence no Equador. Eu disse aqui ontem que o Flamengo empataria o jogo. Não disse que o Flamengo ganhava. Inclusive eu cheguei um pouco cedo aqui nos estúdios e me deparei aqui com o diretor Célio Vaz, né? Um dos diretores, né? Porque um trabalha comigo e o outro não, né? Pois é, aí eu disse a Célio Vaz, não, eu não disse no ar que o Flamengo vencia o jogo, eu disse que o Flamengo não perderia e que conseguiria um empate lá no Equador e que no Maracanã as coisas ficariam bem mais fáceis. Realmente foi o que aconteceu. E aí o Flamengo, em relação ao que eu falei aqui, o Flamengo foi mais além. O Flamengo venceu por 2-0, Bruno Henrique quem abriu o placar. O português mexeu e mexeu bem na hora certa. O Flamengo melhorou, fez os dois gols. E agora os gols foram de Bruno Henrique e Léo Pereira, o zagueiro Léo Pereira. E agora, amigo, no Maracanã, com aproximadamente 70 mil pessoas na próxima quinta-feira, sinônimo de classificação do Flamengo para pegar provavelmente o Corinthians, que joga quarta-feira na Neoquímica Arena, lotada, contra o Estudiantes de La Plata da Argentina. Provavelmente uma semifinal entre Flamengo e Corinthians. Se o Palmeiras conseguir um empate lá no Equador, né, vai pegar o Fluminense na semifinal, caso o Fluminense não venha perder na Argentina por mais de um gol. Porque se foi 2-0 no Maracanã. Se o Platense fizer 2-0 lá, a decisão vai para os pênaltis. Se o Fluminense perder de 1-0, volta para o Brasil com a classificação na bagagem. Então, tudo conspira para uma semifinal brasileira. Palmeiras e Fluminense, Corinthians e Flamengo. Eu vou falar uma coisa para você, viu? É para tirar o fôlego, viu? É para tirar o fôlego. Vão ser jogos aí para quem tem os nervos, só para quem tem os nervos à flor da pele, né? E para quem tá com o coração bem para lá de legal, viu? Porque vão ser dois grandiosos jogos. Caso o Corinthians passe, pega o Flamengo. Aí é um jogo no Maracanã, o outro na Neoquímica Arena. Se o Palmeiras passar, vai ser um jogo no extinto Allianz Parque, né? Agora é no Nubank, e outro no Maracanã contra o Fluminense. E aí eu vou falar uma coisa pra você, vai ser uma festa do futebol, viu? Tudo conspira para que isso aconteça, viu? Eu disse aqui ontem e vou repetir. A situação mais complicada é a do Palmeiras, porque joga lá na altitude de Quito contra a LDU. A situação mais difícil. Nós dissemos aqui ontem que a última vez que o Palmeiras esteve lá, perdeu de 3-0. Mas não significa dizer que isso vai se repetir esse ano, não. Portanto, Flamengo 2, ontem Bruno Henrique e Léo Pereira, Independente Del Valle 0, Independente Del Valle para passar. Os equatorianos, para se classificarem para as semifinais, vão precisar de um placar de 3-0 no Maracanã, que vai ter mais de 70 mil pessoas, gente. É uma coisa, é quase que improvável. E pela Copa Sul-Americana, o Cienciano do Peru venceu o Montevideo City do Uruguai por 2-0. Agora no jogo da próxima quinta-feira, os peruanos vão jogar, podendo perder até de 1-0, que ainda assim estarão na semifinal da Copa Sul-Americana. Vamos ter os jogos da volta também agora no fim de semana. Agora no próximo meio de semana vamos ter os jogos da volta das quartas de final da Libertadores e também os jogos da volta das quartas de final da Copa Sul-Americana. Já tem aí o Santos venceu em casa por 2-0, agora vai a BH na próxima quarta, podendo perder até por 1-0 que se classifica. O Vasco foi a Colômbia e segurou o Santa Fé lá, o jogo foi 0-0, e aí o Vasco tem tudo para se classificar jogando em casa contra o Santa Fé para rumar uma vaga para a semifinal, né? Um abraço a doutor Alain. Doutor Alain é uma figura, viu? Doutor Alain, hoje eu tive o prazer de pegar na mão de doutor Alain, pessoa humilde. Doutor Alain, conversei bastante com ele. Eu digo, o senhor, a gente conversou vários assuntos, dentre eles, o assunto falamos sobre humildade. Ele me perguntou, ele disse, mas J. Rui, que público foi aquele lá na Lagoa de Dentro, acompanhando a prefeita Maria de Fátima? Eu disse, pois é, por causa da humildade. A mulher que é humilde aqui na terra, a mulher que tem humildade, o homem que tem humildade, ele é vencedor, ela é vencedora. Estava conversando com o doutor Alain há bem pouco tempo, o médico doutor Alain, amigo meu particular. E eu disse a ele, o senhor continua com essa humildade que o senhor tem aí, né? O senhor continua com essa humildade do senhor, porque pode ter certeza que Deus vai lhe abençoar a sua trajetória como médico para salvar vidas. Olha, ninguém me conquista com bens materiais. Não, isso não existe. Até porque quando eu morrer eu não vou levar. As pessoas me conquistam com a sua humildade. As pessoas me conquistam com humildade. A realidade é essa. E a gente conversou bastante, doutor Alain. E lembrando que amanhã Maria de Fátima estará no jardim, caminhando com a galera. Amanhã no Sítio Jardim vai estar caminhando com o pessoal lá na comunidade, Jardim de Baixo, Jardim de Cima, Trincheira Conceição, Chapada, ela vai estar lá com o pessoal, né? Muitas pessoas de a pé, outros de moto, de carro, acompanhando a prefeita, doutor Severiano. E aí eu disse ao doutor Alain, o segredo é ter humildade. Olha, eu trabalho aqui há décadas, nunca chegou uma pessoa aqui para eu não receber ela bem. Eu até falei em programa passado, quando chega um jogador amador aqui, eu recebo da mesma forma como eu recebi Reinaldo do Flamengo, né? Como eu recebi o juiz da FIFA, da Cildo Mourão, recebo da mesma forma. Porque se eu não tiver humilde, nessas décadas todas que eu trabalho aqui, se eu não viesse usando as sandálias da humildade, eu já tinha caído fora fazia tempo aí. Né? Eu já tinha caído fora já fazia tempo. Então, o homem tem que ter humildade. A mulher também tem que ter humildade para que possa se tornar vencedor e vencedoras e vencedora aqui na Terra. Porque é lei divina. A lei divina diz assim, que os humilhados serão exaltados, viu? Os humilhados serão exaltados. Não adianta. Se você humilhar uma pessoa, essa pessoa vai ser exaltada por Deus ou você vai ser humilhada. Pode ter certeza, digo por experiência própria. 12:56. Esse é o Bola na Rede desta sexta-feira, levando até você as informações do futebol. Aqui, o Bola na Rede aqui, que há décadas está no ar, é um dos programas esportivos de maior credibilidade do rádio brasileiro. Falar em rádio brasileiro, deixa eu mandar um abraço aqui para o pessoal que está me ouvindo lá no ICO. Alô, Bodinho! Bodinho é juiz de futebol. E diga-se de passagem, bom árbitro de futebol. Bodinho está lá no ICO. Maradona, Antônio Oliveira, antes de você começar aqui na Rádio Difusora, Maradona mandava áudio direto aqui para o programa, mas ele deu uma sumida, viu? Acho que Maradona deve estar tarefado. De vez em quando ele mandava áudio aqui para o programa. Um abraço para você, Maradona. Maradona trabalha em uma rádio comunitária lá da cidade de Icó. Eu quero abraçar também nessa tarde de sexta-feira o diretor de esporte, Vanilson Pinheiro. Vanilson está se recuperando aí de uma cirurgia que fez se não me engano, foi na panturrilha, está se recuperando, né? Exerceu as suas atividades na final da Copa, lá no Torquatão, mas com uma certa dificuldade, né, para poder se locomover, mas está dando certo, né, Vanilson? Está dando certo. Olha, eu vou lembrar aqui que após as eleições, vão ser aumentados os dias de programa lá na Rádio TV Acecam, que fica ali quase ladeada, a Rádio TV Acecam fica ali quase ladeada da Câmara Municipal de Vereadores. E já conversando com a direção hoje, após as eleições, vai ter um número maior de programa, né? Lá está sendo as segundas, quartas e sextas, mas vai ter mais dias em que a gente vai fazer o programa de esporte lá. É pertinho aqui da Rádio Difusora. Eu saio da Rádio TV Acecam meio-dia, não gasto nem um minuto para chegar aqui à Rádio Difusora. Só atravesso a avenida, né? Já estou aqui para dar continuidade ao futebol, que é uma paixão sem fronteira. Deixa eu mandar um abraço aqui também para Reginaldo Queiroz, coordenador de esporte lá de Coronel João Pessoa. Reginaldo está mentalizando fazer um grande torneio agora no final do ano, lá no estádio Rosenão. Agora no final do ano, Reginaldo, parece que não vai mais haver tempo hábil para fazer a Copa Januário Cipriano. Ele quer fazer pelo menos um torneio, né, para agraciar a maioria dos pessoenses, a maioria que é apaixonada pelo futebol. Olha, falar nisso, o Campeonato Brasileiro volta nesse fim de semana, viu? Volta hoje. Hoje tem rodada, né? O Campeonato Brasileiro. Hoje tem Curitiba e Atlético. Gente, que clássico, hein? Que clássico hoje no Couto Pereira. É o Atletiba, como é conhecido pelos paranaenses. Hoje tem Atletiba, Curitiba e Atlético no Couto Pereira. Jogo válido pela 27ª rodada do Brasileirão. Aí amanhã tem Atlético Mineiro e Fluminense lá na Arena MRV em Belo Horizonte. Amanhã também tem Grêmio e Vasco da Gama, outro clássico. Amanhã às 16 horas na Arena do Grêmio. Hoje sexta-feira, abrindo a rodada, 9 da noite, Coritiba e Atlético, é o Atletiba, né, conhecido pelos paranaenses. Aí tem em Belo Horizonte, amanhã, 16 horas, Arena MRV, Atlético e Vasco da Gama. Amanhã, também 16 horas, Grêmio e Vasco da Gama na Arena do Grêmio, em Porto Alegre. Chapecoense Internacional, também amanhã, 17 horas, lá na Arena Condá, em Chapecó. Chapecó, para quem não sabe, é uma cidade de aproximadamente 700 mil habitantes no interior de Santa Catarina. Aí amanhã também, Palmeiras e São Paulo, que jogo, hein, gente? Palmeiras e São Paulo no Nubank Park, às 18h30 da noite, ou às 18h30, se você assim preferir, amanhã lá, Palmeiras e São Paulo. E tem também amanhã, sabadão, Botafogo e Bragantino. Amanhã, 20h30 da noite, lá no Nilton Santos, o Engenhão. Também no sábado tem amanhã Santos e Cruzeiro. Santos e Cruzeiro, às 21h, na Vila Belmiro. Aí só ficaram dois jogos para domingo. Domingo tem Mirassol e Vitória da Bahia, às 16h, no Estádio Malão, em Mirassol. E Flamengo e Corinthians, jogo para botar a galera no sofá, viu? É jogo para botar a galera no sofá e ficar de frente à televisão. 17h, pela Globo, Flamengo e Corinthians no Maracanã. Que jogão, hein? Se bem que os dois vão entrar em campo. Bom, dois jogos no domingo. Aí tem um segunda-feira. Segunda-feira, fechando a rodada, tem Bahia e Remo, lá na Casa de Aposta Arena Fonte Nova, segunda-feira, às 20h. Vai ser um jogão. Se bem que os dois, tanto Flamengo como Corinthians, eles vão adentrar em campo com a cabeça na Libertadores, né? Porque o Corinthians tem o Estudiantes de La Plata quarta-feira na Neoquímica Arena. O Flamengo tem no Maracanã quinta-feira a visita do Independente Del Valle, né? Então, são as duas maiores torcidas. Não vou dizer que são os maiores times, não, porque eu acho o Palmeiras hoje melhor do que o Corinthians, né? Não melhor do que o Flamengo. Acho que o melhor elenco do... O melhor time do futebol do Brasil no momento é o Flamengo. Agora, eu vejo o Palmeiras melhor do que o Corinthians, então não posso dizer aqui que vai ser o jogo dos dois melhores times do Brasil, não. É o jogo das duas maiores torcidas. Primeiro o Flamengo e segundo o Corinthians, né? Agora, dos maiores times, não, porque o Palmeiras está acima do Corinthians. Mas vai ser um jogão, vai ser um bom jogo. Eu não pouparia ninguém, não. Se eu fosse o treinador do Corinthians, né? E o do Flamengo, os dois. Eu não pouparia ninguém, não. Sabe por quê? Jogador de futebol não cansa. Não cansa. Eu jogava futebol domingo inteiro. Cansei de disputar torneio domingo inteiro sem comer absolutamente nada. E até hoje estou aí, ó, gozando de plena saúde, né? Porque futebol não cansa, o futebol ajuda, o futebol é bom para a mente, bom para o corpo, bom para a alma, é exercício de cidadania, futebol é inclusão social. Futebol não cansa ninguém. Aí você imagine, se eu jogava o domingo inteiro, torneio, já ganhei muitas medalhas como artilheiro, eu jogava o domingo inteiro sem comer nada, né? Eu não cansava, imagina um jogador profissional, né? Que tem o melhor almoço, tem o melhor lanche, não é? Tem preparador físico, tem tudo, tem psicólogo, psicóloga, tudo que precisar tem, né? Então, amigo, não dá para dizer que o técnico do Flamengo vai poupar jogadores ou o técnico do Corinthians vai poupar por conta da Libertadores no meio de semana. Não existe isso, não. Eles costumam fazer isso, mas eu acho uma burrice total, porque, repito, né, o futebol só ajuda. O futebol só ajuda e não atrapalha. Deixa eu mandar um abraço aqui para os jardinenses que estão me ouvindo, né? Abraçar todos do Sítio Jardim, o pessoal está de Rádio Legado ouvindo a gente, o pessoal do Jardim de Baixo, Jardim de Cima. Mandar um abraço aqui para Lindeci está lá em Água Nova. Lindeci. Abraçar também, sabe quem? Abraçar a jovem Micaele, lá na Lagoa de Dentro. Alô, Micaele. Micaele é uma figura sensacional. A Micaele, a Lígia. Esse povo bom do sítio Lagoa de Dentro, ouvindo a gente, as regiões como todo. As regiões. Regiões próximas, regiões longínquas, regiões como todo. Porque a Rádio Difusora é baseada em pesquisa, né? Isso é coisa cientificamente. A Rádio Difusora sempre foi e vai continuar sendo a rádio mais ouvida de toda a região, né? Nunca me esqueço, eu conversando com o repórter Jackson Capixaba, da Rádio CBN de Natal. Eu viajei para Natal com o então diretor aqui da Rádio Difusora para transmitir a Copa Governador Garibaldi pela Rádio Difusora em cadeia com a Rádio CBN. Aí lá era o repórter, era o outro repórter era da CBN e o narrador da CBN. E eu representando São Miguel, né? Representando São Miguel na decisão da Copa Governador Garibaldi. Aí eu comentando com o Jacques Capixaba sobre isso. Ele disse que tinha ele dizendo a mim que tinha ouvido falar que a Rádio Difusora de São Miguel era a rádio mais ouvida do interior potiguar. Eu falei para ele, se não for do Nordeste, né? Se não for do Nordeste. E aí ele disse, a gente sabe aqui em Natal que a rádio tem esse bom ingrediente, que é a maior audiência. Ela sempre foi assim, uma rádio muito ouvida. Você pode ver que na hora do programa Difusor o Povo no Rádio, das 7 às 11 da matina, o zap aqui não para, né? O zap aqui não para, é direto, as pessoas pedindo música. Antes também era assim, e agora também do mesmo jeito, né? E isso sem se falar na frequência das redes sociais, né? Instagram, Facebook, WhatsApp, Message, tem tantas redes sociais aí, amigo. Apesar de todo esse avanço das redes sociais, mas a rádio nunca deixou de ser ouvida pela maioria, né, que tem muita simpatia pela Rádio Difusora AM de São Miguel. Deixa eu mandar um abraço aqui para o Juvenal Ferreira. Daqui a pouco ele vai estar aqui, Juvenal, ladeado do seu companheiro Felipe, né? Vamos cantar as belas sextilhas aqui, né? E abraçar também os meninos que cantam de manhã aqui, a partir das 11 horas, né? Os meninos que cantam aqui de manhã, os meninos que acordam os agricultores mais cedo, né? Também na cantoria. É muito legal isso aí, viu? Muito legal. Cantoria é cultura, viu? Cantoria é cultura. Certa vez, eu acho que já contei aqui, certa vez um repórter foi entrevistar Roberto Carlos e fez saber de Roberto Carlos, perguntou a Roberto Carlos qual era a profissão mais difícil. Ele disse, cantador de viola. O repórter perguntou o porquê. Ele disse, porque quando nós vamos gravar uma música, a gente prescreve ela no papel. E o cantador não, ele cria ali naquele momento. O verso tem que estar na mente dele, não tem nada prescrito em papel. E realmente a entrevista é legal, viu? Roberto Carlos falou a verdade. Cantador de viola é pra se tirar o chapéu, viu? E olha, sem se falar na audiência, viu? Sem se falar na audiência que é gigantesca de programa de violeiro, tá certo? Tony Oliveira, são 13 horas, Tony. São pontualmente 13 horas e 10 minutos pelo digital da Rádio Difusora. Eu vou abriá-las agora para você ouvir músicas até 1h30, quando vai estar aqui a dupla de violeiro capitaneada por Juvenal Ferreira, tá certo? Mas a primeira música é aquela que você já está acostumado a ouvir, aquela música linda de Roberto Carlos. Essa música de Roberto Carlos é de uma profundidade gigantesca, viu? É uma música muito linda. Aí eu vou estar de volta segunda-feira e eu vou pedir a Deus em minhas orações, que ele proteja todos os miquelenses e de todas as regiões, né? Sabe por quê? Porque se Deus estiver do nosso lado, quando for segunda-feira, cada um vai estar em sua área de trabalho, né? É uma coisa que é 100% verdade. Então, cada um segunda-feira vai estar em sua área de trabalho. Aí o Bora na Rede vai estar de volta segunda-feira. Eu disse aqui no início do programa, parece que não vamos ter futebol no Torquatão esse fim de semana, mas vamos ter futebol aqui, pertinho aqui, no distrito de Crioulas. Só atravessa aqui a fronteira, já está praticamente nas Crioulas para assistir a decisão da Copa Esquinabar. Alô, Erismar Sabino, nos vemos, Erismar. De repente, quem sabe, Erismar, domingo eu dou uma passada por aí, por volta de umas 4h30, 5 da tarde, né, quando já praticamente já vai começar o segundo tempo. Mas eu vou fazer um esforçozinho. Ok, Erismar, um abraço a você. Abraça o pessoal que tava ouvindo a gente pela rádio Opção FM de Coronel e pela rádio Crioulas FM. Abraçar a todos, que Deus proteja todos. E não se esqueçam, viu, gente? Não se esqueça que você vai continuar atravessando o fim de semana. Atravessou a semana e vai continuar feliz no fim de semana, né? Tendo a certeza de que Deus, maior do que ele, não há. E melhor do que ele, não tem. Voltamos segunda-feira, se Deus quiser.

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0: semana.
1: Boa tarde, São Miguel. Boa tarde, região. Está no meu programa A Hora e a Vez do Repente. Vendo a feira Felipe Zé, Felipe não chegou até agora, né? Se conta nosso Mictono Oliveira na sonoplastia. Um abraço a todos vocês do Rio Grande do Ceará, da Paraíba, que estão na escuta do programa. A todos vocês, um abraço e muito obrigado pela audiência. Meu amigo Dedé de Zé Barro, no Mercadinho Barro, tá ouvindo o programa. Rios Menina, aí um abraço a todos vocês. Dona Helena na Cachoeira, seu esposo. E a toda essa turma boa. Meu amigo Arisma, nosso amigo lindo Mário Rechon Cajueiro, também tá ouvindo o programa. Nossa amiga Fátima tá lá ouvindo o programa, a Galega, viu? Um abraço a todos vocês aí, que estão na escuta do programa. O Petal de Bezerra Inual tá ouvindo o programa ali no Sabinho Leite, né? Torcendo cipó, fazendo balai, cantando pinicado e mandando um abraço a todos vocês. Meu amigo Fernando aí na 13, é o Galo Rei Cantador, um abraço a Fernando. Seu Mundico, seu Assis também, que é a irmã do Mundico, tá ouvindo o programa. Um abraço do Cid Vero Barros. Luiz Preto e Dona Antônio na 13 também ouvindo o programa. Um abraço a todos vocês. Chico Sabino na Cachoeirinha. Meu amigo Vigílio Negreiro tá ouvindo o programa, viu? Vigílio daqui um dia vai dar uns voos dele lá pro Brasilas, tá ouvindo o programa. Meu amigo Edvaldo Paulo no Retiro, seu neto Marcolinho, Sebastião Pinica Paulo no São Gonçalo, seu Chico Romão na Estrada Velha, Raimundo Irmão, um abraço a todos vocês. Zé Galego aí no alto. Zé Galego tá lá ouvindo o programa e mandando um abraço a todos vocês. Luiz Galego, Miguel Regen, né? Todos vocês. Seu Zé Pedro do Mercadinho. Meu amigo Zezinho de Pedro dos Purões, nunca mais ouvi o velhinho, um abraço a ele, né? Pedrinho da Construção, nosso amigo Paulinho, também o nosso amigo Davi, que é seu filho. Um abraço a todos vocês. Criatura, minha irmã, lá no Sítio Rufino, tá ouvindo o programa, a minha mãe, a todos vocês dos Formos do Roberto. Para não ficar só correndo, trazer Silvio Grangeiro e o poeta Chico Arvo do Barro cantando a Derruba de Madeira, dedicar Antônio do Boi na Conceição de Pereira, velho. Segura o cabo da foice, viu? E a todos vocês, vamos lá, Antônio Oliveira. A Derruba de Madeira para todos vocês. Daqui a pouco nós voltamos, vamos lá.

0: Valeu, Silvio Grangeiro, Petro Chico Alves do Barro, né? O Sador, todos os dois já estão no andar de cima, né? Mais um abraço a todos vocês que estão na escuta do programa, A Hora e a Vez do Repente. É de cá mesmo que Raim Pequeno foi morto, Roberto, meu amigo Miguel do Raim Pequeno, né? O nosso amigo Mazaropo vindo no programa, nosso amigo Geraldinho de Eugênio, Neu de Quelelé, Antônio Dadá, Chiquinho Tiver, Pachica, meu primo, Antônio de Aderaldo, meu amigo Malaquias, Beto Nelão, tá ouvindo o programa, Geraldinho de Eugênio, Zezinho Tia Marinho, Antônio Jacinto, meu tio, Chico Baixinho, um abraço a todos vocês, meu amigo Zé Pinguinha, também ouvindo o programa, a criatura do meu irmão lá no Sítio Fino, mais uma vez, tá ouvindo o programa, um abraço a todos vocês. E dizer que estarei cantando, a cantoria de Zé Pinguinha ficou para o dia 7 de novembro, viu? Dá tempo pro cabo comprar um sapato novo, né, Tom Oliveira? Lavar a roupa um bocado de vez. Se Deus quiser, vai dar certo, Zé Pinguinha, viu? Dia 7 de novembro vai ser a cantoria Zé Pinguinha. No Formando Roberto comigo, o poeta Davi Bessa. Vai ser boa, se Deus quiser. E dizer que dia 26 eu canto aqui no, na, ali na igreja, viu? Na praça, da, no, na pra, na praça Frei Damião. Comigo, o poeta Felipe Zé, organização Celina, viu? Lá vai ter no período da missa de manhã, viu? Vai ter declamação, vai ter muitas coisas ali, muitas atrações, viu? Eu estou com o Beto Felipe e outros cantadores vão cantar também. Eu não sei quem são os outros, mas vão cantar também. Mas eu vou com o Beto Felipe Bezerra. Dia 26 de setembro, nas festas do Senhor São Miguel, aqui em São Miguel. Organização Celina Freitas. E dia 26, a partir de 3 horas da tarde, eu vou cantar lá no Encanto, na churrascaria do nosso amigo Zé, viu? Seu Zé, na churrascaria comigo, o poeta Eronildo Paiva, lá da cidade de Paulo Serro, e o poeta Nilton Rodrigues, na organização do Nilton Rodrigues, dia 26 também. A partir de 2 horas da tarde estaremos lá, viu? E depois a gente entra por a noite, né? Que a cantora a gente começa só, o povo é quem sabe. Então, meu amigo Nilton Rodrigues está convidando os amigos na churrascaria do nosso amigo Zé, na cidade do Encanto, para os postos de gasolina. Eu acho que é o primeiro quem vai daqui de São Miguel, viu? Um abraço a todos vocês. Seu Damião Rodrigues vai comigo, meu turma. Seu Damião disse que vai para a cantoria aí, se Deus quiser, vai ser boa, viu? Convidando os amigos, comigo era o Nildo Paiva, né? E o poeta Milton Rodrigues, está confirmada a cantoria, viu? Para o dia 26 de setembro, se Deus quiser, a partir de 2 horas da tarde, estaremos lá na cidade do Encanto. E dia 10 de outubro é a cantoria de Raimundo Sacos, bem-vindo, aniversário da Dona Joana. Essa vai ser comigo, o poeta Genilson Dias, lá do Luiz Gomes, viu? Dona Joana já está convidando todos os seus amigos, viu? Vai ser boa. Um abraço ao poeta Zerinho Saturnino, lá nos CAC, que está ouvindo o programa. Um abraço para você. A seu Zé Milhão no Cajé, Manuel Cesaro, Boró Bernardo, vem a ver. Antônio de Zé de Braz, o homem que vende leite não vem a ver, viu? Quem quiser comprar leite bom, procura o Antônio de Zé de Braz, não vem a ver, viu? Vendendo leite aí na região e mandando um abraço a todos vocês. Tive Rosendo também ouvindo o programa, Joaquim de Alfredo, o nosso amigo Luiz Moura, e também na cidade do Vinhavir, um abraço a seu Luiz e a toda essa turma boa. O poeta Mazinho, na Chapada dos Bandeiros, também está ouvindo o programa. Um abraço a ele e toda a sua família, que estão na escuta do programa, A Hora e a Vez do Repente. 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Mas mandando um abraço a todos vocês que estão na escuta do programa, A Hora e a Vez do Repente. Meu amigo Luiz Galego, americano aí do alto, viu? O cabo do cabelo de ouro, viu? Matando porco, É, bem gordinho na hora, criações de bode, galinha caipira, buchada da boia com Luiz Galego, é o americano aí do alto, viu? Você quer tomar aquela cervejinha, aquela cachaçinha, é com o nosso amigo Luiz Galego, meu amigo Miguel Regênio, um dos prendais, viu? Tem prendagem até da Guerra do Canudo, tá lá mandando um abraço a todos vocês, Miguel é uma figura, Miguel é um abraço pra vocês. 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Dona Geraldo Gonçalves aí no alto, está ouvindo o programa. Cadeira cativa do programa, um abração para a senhora, né? E mandando um abraço a todos seus amigos de toda a região. Minha amiga Zefinha nunca mais apareceu. Um abraço a ela, a toda a sua família. Maria Mendes aí no alto, também ouvindo o programa. Meu amigo Zé Galego Rei tá lá ouvindo o programa, viu? É, o Galego Rei, mandando um abraço a todos vocês que estão na escuta do programa, a hora e a vez do repente. O Petal do Bezerra tá lá torcendo cipó, fazendo balai, cantando pinicado, Cabocla do Sertão, e mandando um abraço a todos vocês. Coco Zé Gordão aí no Sabinho Leite, também mandando um abraço a toda essa turma boa. O poeta Pri Roberto, meu primo aí no Sabinho Leite, tá lá ouvindo o programa, né? Julinha, Fátima, Maria do Saudoso Edgar, o poeta Davi Bessa, nosso amigo do Senil, vindo no programa. Um abraço a todos vocês aí no Sabinho Leite, que estão na escuta do programa, a hora e a vez do repente. 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Miguel de Chaguinha, mandando um abraço a todos vocês. 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Chico Romão, na Estrada Velha, também mandando um abraço. 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Tudo passa na sua porta com aquela gominha bem fresquinha na hora. Tá lá mais dona Cotinha, tomando um cafezinho, ouvindo o som da viola, viu? Já escutou a derruba de madeira? E tá lá mandando um abraço a todos vocês que estão na escuta do programa. Meu amigo Dedé Raimundo Franca, Nessa do Piacho Fundo, Dona Lúcia, Luiz Preto mais uma vez, Chaga do Crediário. E o nosso amigo Zoi, você quer arrumar seu relógio, viu? Zoi tira algo, troca a bateria, viu? Se você quiser botar o fundo, tirar o fundo, vai botar um novo, ele bota também no relógio, viu? E mandando um abraço a todos vocês. Zé Bia na 13. Matando por todas quinta-feira e mandando um abraço a todos vocês. Fernando, mais uma vez, o Buraco d'Água, um abraço a Fernando. Lá no saco nós temos Raimundo João com seu bar. Tem bebida, cachaça, cerveja, organização, Dona Joana. Também mandando um abraço a todos vocês que estão na escuta do programa. O nosso amigo aí na Cachoeirinha, o nosso amigo é Chico Sabino, também mandando um abraço a vocês. Meu amigo Salvador de Riacho Fundo, tá mandando um abraço a todos vocês, né? Rosil, da Andresa, o nosso amigo Marquinhos, Zezinho de Zé de Pedro nos Porões, nunca mais ouvi ele, mas está ouvindo o programa, com certeza. Raimundo Vaqueiro, aí também na Cachoeira. Um abraço ao poeta Luiz Justino vindo o programa e a todos vocês. Meu amigo Pedinho, e o nosso amigo Pedinho e Paulinho da construção aqui na 13. E seu filho Davi, está lá na construção ouvindo o programa. Mandando um abraço a todos vocês. Antônio do Boi, na Conceição de Pereira, também cadeira cativa o programa. Meu amigo Assis Preto, nunca mais eu vi ele nos torrões, mas está ouvindo o programa, né? Zé de Pedro, no Cid Cidade, Dona Lúcia, com seu bar, vendendo cachaça, cerveja, tira gosto, viu? Tira gosto é de graça, você só paga a bebida. Meu amigo Antônio Negreiro, nunca mais eu vi ele, mas está ouvindo o programa. Virgílio Negreiro, mais uma vez aqui em São Miguel, cadeira cativa o programa, também mandando um abraço a todos vocês. Zé de Val Paulo, cadeira cativa do programa, seu neto Marculino, Sebastião Pinica-Pau, Dedéinho Pocivara, meu amigo Mazinho, tá ouvindo o programa, né? Um abraço a todos vocês. Meu amigo Edilson e Dona Predina no São Gonçalo, também ouvindo o programa e mandando um abraço a todos vocês que estão na escuta do programa. Meu amigo Zé de João na Serra dos Marieiros, Zé de João, um abração para você e toda a sua família, viu? Zé de João, a figura, tá lá mandando um abraço a todos vocês. Dona Vera, vamos trazer Felipe com o seu recado e daqui a pouco nós voltamos do lado de novo. Vamos lá, pode jogar no ar.
1: 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Poeta Francinildo Zerfini, cadeira cativa desse horário no Alto Santa Teresa, ouvindo o programa da gente todas as tardes. Nosso amigo Fernando na 3 de Maio, Luiz Preto, Dono Antônio, o poeta Zé Lisvan, ao nosso amigo Leléo e a sua esposa Ana Maria. Aí na 13 de Maio, nosso amigo Beni Barros. Na Lagoinha, quem é cadeira cativa desse horário? Seu Quinco Borges e Dona Liduína, toda a família, Damião Borges, Neide, todos os meninos. Nosso amigo da Índio, Pedro Veloso no Manuel Vieira, nosso amigo Herói, Chico Flor, Ivone. Seu Edival e Dona Lúcia na Lagoinha. A Zé Nilton e a Zuleide. Seu Neto Marculino e Dona Frasquinha, também. Cadeira cativa desse horário. Nosso amigo Geraldo Felipe, Dona Suzana nas Galinhas, Belândia Esteve, toda a família, essa turma boa da Serra dos Marinheiros, Elita Zé Dativo, Antônio Agostinho, Zé Xavier, Cabeludo e Luciene, abração a esse casal maravilhoso, nosso amigo Zé Paulo, Miguel, Avaldo, Dona Raimunda, essa turma boa da Boa Ventura, seu Zé Guilherme, Dona Laide, nosso amigo Xuxa Novarrelli, Zé de Severino Bazé. E aqui no centro da cidade são muitos amigos bons que ouvem o programa da gente. Nosso amigo Didi Dedé Majoel, nosso amigo Dedé de Zé Barros, do Mercadinho Barros, Lázaro de Quinco Joca, na Cigarreira Frei Damião. Todos os amigos bons, o poeta Pedro Jerônimo, Valentim do Encanto, o poeta Milton Rodrigues, um abraço ao poeta João Neto, lá no Projeto Crescer, de Tenente Ananias, o poeta Aloysio Cando, seu Pereira e Dona Zefa, na Carnaubinha do Zé da Penha, também na escuta desse programa. Nosso amigo e poeta Chico Bento, lá nas Caraúbas de Tabuleiro Grande, o poeta Neto Bezerra, em Jaguaribe, o poeta Gilson da Silva, na Vila Campo Limpo de Jaguaribe, nosso amigo Pedão, lá em Jaguaribe. A todos vocês, um abraço apertado no coração de cada um.
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0: E vamos em frente com o programa. Um abraço a seu Daniel Peixoto, Ana 13, a Valdete ouvindo o programa. E quem interessar comprar uma casa boa, procure o seu Daniel Peixoto, Ana 13 de Maio. Fica próximo ao Posto de Saúde, viu? É uma casa lá, é uma chácara grande, menino. Lá não brinco não, lá é pra quem tem dinheiro, viu? Se eu tivesse dinheiro, eu já tinha comprado, né, Tom Oliveira? Mas lá não é pra nós não, Tom, lá, viu? Não é pro deputado que tem dinheiro, né, Tom? Um abraço a seu Daniel. Quem interessa comprar uma casa boa, procura o Daniel Peixoto, viu? Uma chácara, é uma tarefa de terra, toda situada. Tem planta lá que eu não sei nem o que tem lá dentro, viu? Seu Daniel e Valdete, mandando um abraço a todos vocês que estão na escuta do programa. Vamos atender a Zé Galega aí no alto. Ele pediu para ouvir o poema O Mal Que a Inveja Faz, viu? Dedicando a todos vocês que estão na escuta do programa. Meu amigo Fernando aí na 13. Zé Galega agora tá viúvo, pode namorar, né, Zé Galega? Você e Fernando podem namorar, são viúvos, né? Agora eu que sou casado, mas Tom Oliveira não pode namorar não, né, Tom? Nós namorar na rua, quando chegar em casa a mulher já tá com o cabo da vassoura no pé da porta, viu? Botando o cabo pra fora. Mas Zé Galega e Fernando estão liberados, viu? Então viúvo pode namorar com quem quiser, viu? Com quem der certo, Zé Galega. Um abraço a todos vocês que estão na escuta do programa. É o mal que a inveja faz, dedicando a todos vocês que estão na escuta. Meu amigo Edival Paulo, mais uma vez, o nosso amigo Virgílio Negreiro, Edival Paulo no Retiro, seu Neto Marculino, Chico de Altomiro, cadê tu, Chico? Nunca mais apareceu. João Ribeiro também mandando um abraço. O vereador Miguel do Brejinho também mandando um abraço a todos vocês. Chaguinha Lagoa aí no Manel Vieira, um abraço a Chaguinha. Meu amigo Chico Frô, rapaz, Chico Frô no desfile, tava desfilando ali, eu pensei que era Louro Branco, viu? Eu disse, que Louro Branco voltou pra terra de novo. Meu amigo Chico Frô, mandando um abraço a todos vocês que estão na escuta do programa, a hora e a vez do repente. Dedica a Maria Romão, lá no Bonito. Maria, um abraço pra tu e um beijo no olho. E a garotinha Valentina também ouvindo o programa.

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0: Então, boa tarde, o Petro Manuel Batista lá no Erere, a sua esposa, dona Ilma, ouvindo o programa. O Petro Chico Bento, nas Caraúbas, né? De Tabuleiro, um abraço pra ele. O Petro Hermo Lopes Pereira, dona Antônia. O Petro Zé Ferreira aí no Canacho, nosso amigo Erismar Sabino, também tá ouvindo o programa. E você estava ouvindo o programa através da Crioula FM, viu? Na organização do nosso amigo Zé Ferreira, poeta e professor, viu? Não canta mais porque não quer, mas está lá ouvindo o programa e mandando um abraço a todos vocês que estão na escuta do programa A Hora e a Vez do Repente. Manda um abraço a Toroca nas Contendas, um poeta lá, o poeta Deusinho do Caetano de Pereira, meu amigo Peba, nunca vi mais ele, nosso amigo Raimundo na Picada, Chico Baixinho, Nanda, Dedé Baiano também sumiu do mapa, nunca mais apareceu. Deus queira que esteja vivo, viu? Mas está ouvindo o programa. Um abraço a todos vocês. Antônio Buru, na Vila Tomé Vieira do Erere, um abraço a ele, ouvindo o programa. Toda essa turma boa, a turma boa lá de Jaguari, vocês aí de toda a região, do Mapuá, o Alto da Raja, viu? Fazenda Maniçoba, Três Bodegas e Có. Um abraço a toda essa turma boa da cidade de Cozinho, vocês aí da Barra das Piabas, São João Bosco, Bulandeira, Boa Vista dos Claudinos, Samanaú, Riachão dos Jocas, Riachão dos Pereira, Barrinha, São Gonçalo, Bananeira. Um abraço a todos vocês. E Carrapateira foi embora, nunca mais fez rapadura. Um abraço a todos vocês. O programa chegou ao seu final. Juvenal Ferreira e Tono Oliveira na sonoplastia. Vocês ficam aí na programação até 6 da tarde. E amanhã, a partir das 7, tem um bregão, viu? Amanhã, dia do cabo tomar cachaça até umas horas, viu? Mas se beber, dirija direito, que a bicha é bruta, viu? Um abraço a todos vocês e até segunda-feira, se Deus quiser. Um abraço a todos vocês. Tchau.
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0: 14 horas e 15 minutos.
1: Beleza, hein, Beto? 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
2: Se dá.
1: Oi, Beto.

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1: 14 horas e 47 minutos.

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1: Bom

0: 15:15.
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0: de orar. 26 de setembro, Boteco Teresina. 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
1: 15 horas e 33 minutos.

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0: pode ficar com troco, viu?
1: Sucesso, Maiara e Maraíza!
0: Bom demais, Nayara Azevedo! Ai, que delícia!
2: Luzirene do Cavaquinho.

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1: Dezesseis horas e 30 minutos.
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0: 17h46.
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Dezoito horas e um minuto. 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